0: mercado de combustíveis e de derivados de petróleo.
1: A norma também apresenta medidas para o fortalecimento da fiscalização pela Agência Nacional do Petróleo, Gás Natural e Biocombustíveis, ANP.
2: O objetivo da norma é fortalecer a fiscalização do mercado de combustíveis. Elaborada pelo Conselho Nacional de Política Energética, o documento estabelece a atuação da Agência Nacional do Petróleo, Gás Natural e Biocombustíveis nas ações preventivas de fiscalização dos agentes regulados, nas atividades de produção, importação, distribuição e revenda varejista de combustíveis e derivados de petróleo. Assim, a ANP poderá fazer a identificação antecipada de falhas e a adoção de medidas corretivas para manter o adequado funcionamento dos equipamentos, contribuindo para o aumento da confiabilidade e segurança operacional. A norma determina ainda um maior intercâmbio de informações eletrônicas com institutos de defesa do consumidor, ministérios públicos, polícias civil e federal e Inmetro. Caberá também à ANP combater as fraudes no setor, com atenção especial para matérias-primas, tipos de petróleo utilizados, os derivados e biocombustíveis produzidos, atestando anualmente que a produção está adequada ao processo produtivo, garantindo uma maior confiabilidade aos consumidores. Nazi Brum para a Voz do Brasil.
0: Quem negociou dívidas de cartão ou de contrato com o FIES não pode realizar apostas nas chamadas bets.
1: De acordo com o Ministério da Fazenda, cerca de 800 mil pessoas estão impedidas por conta das renegociações.
0: A restrição também abrange beneficiários de programas sociais e aqueles que decidiram aderir à plataforma de autoexclusão.
3: Mais de 800 mil pessoas que renegociaram dívidas estão impedidas de apostar em plataformas autorizadas pela Secretaria de Prêmios e Apostas, a SPA. Desse total, aproximadamente 794.200 estão relacionadas à modalidade voltada a inadimplentes e 33.120 ao Fundo de Financiamento Estudantil, o FIES. Também há bloqueios para beneficiários do Bolsa Família e do Benefício de Prestação Continuada, o BPC. Segundo o Ministério da Fazenda, essas restrições seguem uma decisão do Supremo Tribunal Federal, o STF. Outra opção é a plataforma centralizada de autoexclusão, que permite solicitar o bloqueio de acesso às plataformas autorizadas. Já foram registrados mais de 1.200.000 pedidos. A plataforma também oferece cursos gratuitos sobre aspectos comportamentais e financeiros relacionados às apostas. Ainda um autoteste de saúde mental, com informações sobre riscos associados a apostas e pontos de atendimento no Sistema Único de Saúde, o SUS. Para obter mais informações e entrar na plataforma de autoexclusão, acesse gov.br/fazenda. Dilson Santa Fé, para a Voz do Brasil.
1: Pois é, e o vício em apostas, especialmente entre os consumidores que utilizam casas ilegais, vem preocupando os órgãos de controle do governo federal.
0: Para reduzir os prejuízos, uma portaria regulou as publicidades das casas de apostas, as chamadas bets.
1: Entre os órgãos envolvidos na regulação e fiscalização dessas propagandas está a Senacom, a Secretaria Nacional de Defesa do Consumidor.
0: E esta semana o tema foi discutido em oficina promovida pela Secretaria com PROCONs de todo o país.
1: Hoje nós conversamos mais cedo sobre o assunto com o secretário da Senacom, Ricardo Morishita. Acompanhe.
0: Secretário Ricardo Morishita, bem-vindo à Voz do Brasil. Prazer ter o senhor com a gente. Bom, secretário, essa semana a Senacom promoveu duas oficinas voltadas para as entidades do Sistema Nacional de Defesa do Consumidor, né? Uma delas reuniu os PROCONs de todo o Brasil para tratar de crédito ao consumidor, fiscalização e combate ao endividamento. Queria que o senhor falasse para a gente, então, o que foi abordado e como os PROCONs podem ajudar nesses problemas das famílias.
4: Muito bom. Olha, esse é um tema que tem preocupado todos os consumidores, o endividamento. Ele é um tema muito relevante. A primeira medida é trocar informações. A segunda é trabalhar na prevenção, combater tudo aquilo que pode ser combatido preventivamente. E depois verificar os efeitos para que na reparação, na negociação da dívida do consumidor, a gente consiga dar sempre a melhor proteção.
1: Tem uma outra oficina, que a Mariana falou de duas, né? Que seria a capacitação desses órgãos de defesa do consumidor em relação às bets, né? As apostas de cota fixa, chamadas bets, que hoje é um problema nacional, né? Se não mundial. O que foi abordado nessa capacitação, secretário?
4: Olha, Basicamente, a gente estava bastante preocupado com a questão da publicidade. Essa oficina, ela reuniu, eu acho que isso é importante a gente comentar, os três grandes setores públicos, a área pública que tem poder de fiscalizar e ajuizar ações. Então, nós tivemos lideranças dos PROCONs, das cinco regiões do país, nós tivemos promotores que estão trabalhando com esse tema e também a Defensoria Pública, porque a tutela, a proteção e o acesso dos consumidores carentes individualmente, você tem a Defensoria trabalhando. E os três juntos, além de trocar informações, a gente pôde olhar, sobretudo, para como isso chega para o nosso consumidor. E o foco é sempre o combate à ilegalidade, o combate daquelas que são legalizadas, mas estão cometendo abusos, e o foco é sempre você ajudar nesse mecanismo de prevenção.
0: Inclusive, a gente teve recentemente uma portaria interministerial, né, para tratar dessa questão da publicidade das bets, e a Senacom faz parte dessa, desse grupo aí de organismos do governo que montaram essa portaria.
4: Exatamente, isso é fundamental, né? Você vê o Estado trabalhando junto, coordenadamente, melhora, potencializa os efeitos no dia a dia do nosso consumidor.
1: As plataformas que estão regularizadas, né, junto ao governo federal, estão autorizadas a funcionar, tudo certinho, elas também têm limites, não é isso, secretário? O que, que as propagandas delas não podem conter, por exemplo?
4: Olha, eu acho super importante, mas eu posso fazer uma observação? O primeiro grande alerta para o consumidor: cuidado com as ilegais. Não há como ganhar com as ilegais. Elas estão descumprindo a norma, não recolhem os valores, não tem segurança para o jogo. É perda certa. Jogar numa bet ilegal é um prejuízo gigantesco para os consumidores, para o bolso dele e para a saúde dele. Então a gente faz esse primeiro alerta: cuidado, consumidor, cuidado com a bet ilegal. Essa é a primeira grande frente. A segunda, Luciano, é aquela para as legalizadas. E aqui acho que tem uma contribuição importante, uma clareza que o Estado brasileiro está dizendo. Três frases que ajudam a gente a entender quais as cautelas que o consumidor jogador, o consumidor apostador precisa ter. A primeira delas é o que o Ministério da Fazenda diz: jogar faz você perder dinheiro. Você perde, a regra é perder. Por isso, toda publicidade. Por exemplo, aquela que mostra que houve um consumidor que ganhou, aí mostra lá que aquele foi o premiado, mostra o valor que foi premiado. É enganoso, porque a regra é perder. Em mais de 90% dos jogos, em mais de 97%, 94%, eu tive agora no Espírito Santo, o Ministério Público fez uma mensuração, pelo menos 94% dos jogos são perdidos, o consumidor perde. Mostrar que ele está ganhando é uma enganosidade, não pode, essa é uma questão. A segunda questão: como jogar, a regra é perder. Aquele que vai na internet ensinar como a pessoa ganha é profundamente enganoso. Como é que você ensina alguém a ter sorte, quando na maioria das vezes você vai perder? Porque é essa a primeira frase de advertência que precisa ser observada: você vai perder. Você joga por entretenimento, é para se divertir, mas não porque você vai perder. Essa é a primeira frase. E toda publicidade que for contrária a essa frase, ela é enganosa. Essa é a primeira regra: você vai perder. A segunda regra, que essa diz respeito à saúde e à segurança dele: pode causar dependência. É sério isso, porque é biológico. Há uma interferência no comportamento biológico. Então, pode viciar. Porque pode viciar, tem uma regra importante. Quando você faz uma publicidade e facilita o jogo, quando você, por exemplo, o consumidor entra ali e aí tem, por exemplo, um botãozinho para turbinar a jogada. Olha, turbinar a jogada, você está incentivando ele a jogar mais. São mecanismos que podem causar vício, dependência. Bonificar é proibido. Por quê? Porque a bonificação, você vai entrar na bet, já ganha bonificação, é objetivo, é proibido. É prática abusiva. a 14.790, que é a lei que regulamenta, proíbe, e a portaria 73 interministerial diz a mesma coisa. Por quê? Porque na hora que você dá o bônus, você está incentivando a pessoa a jogar e está aumentando o risco em relação à sua saúde e sua segurança. Jogar pode causar dependência. Você perde dinheiro, pode causar dependência. É o Estado brasileiro dizendo isso. E a terceira coisa, qual é? É aquela que também machuca muito o consumidor. É quando se diz, apostar não é investimento. Não é. Não pode se dizer que é investimento. Não pode se criar cursos, né? Eu vi uma vez um influenciador dizendo assim, apostar é igual fazer investimento, você precisa ter resiliência, você precisa ter força, mesmo perdendo, se você não continuar jogando, você vai perder mais ainda. É profundamente enganoso.
0: Então, só para a gente concluir, secretário, quais são os canais de denúncias para quem observar propagandas de bet que estejam aí infringindo todas essas regras? Olha, ou propagandas de bets ilegais?
4: Perfeito. Há sempre o canal do Fala BR, que ele pode entrar e pode fazer a sua denúncia. Mas lembra, se a gente está falando das bets legalizadas, aquelas que são autorizadas a funcionar, essa ela tem o consumidor.gov.br, porque elas são obrigadas a se registrar ali. Agora, tem uma dica que eu acho que é bacana. Como é que você sabe que uma bet é legalizada ou não?
0: Tem um site que você pode conferir,
4: né? Tem um site. Essa é uma boa, exatamente. É o
0: site. Eu já fiz entrevistas antes sobre isso.
4: É isso mesmo. É a Secretaria de Prêmios e Apostas, que tem lá um site, e todas as legalizadas estão ali. Agora, a dica mais prática. Veja se ela é bet.br. Ela pode ter qualquer nome, mas tem que ter o nome dela, .bet.br. Se não tem, precisa tomar cuidado. Tem uma exceção também. Tem 6 estados que regulamentam bets. Rio, Minas Gerais, Paraná, Paraíba, Maranhão, Sergipe e Tocantins. Até agora são 6. 21 é fácil, em 21 estados.
0: Bet.br.
1: Muito bem, nós conversamos com o Ricardo Morichita, secretário nacional de defesa do consumidor. Muito obrigado por sua entrevista aqui à Voz do Brasil.
4: Uma alegria estar com vocês, sempre à disposição.
0: Será realizado neste final de semana um mutirão com 10 mil vagas de atendimento em agências da Previdência Social.
1: Para participar, o cidadão deve realizar o agendamento previamente pelo site ou aplicativo Meu INSS ou pela Central 135.
0: E fique atento, golpes e informações falsas sobre benefícios previdenciários têm feito cada vez mais vítimas.
1: Para acessar serviços com segurança e evitar fraudes, aposentados, pensionistas e demais segurados devem utilizar apenas os canais oficiais do INSS.
0: O Meu INSS reúne mais de 100 serviços e permite resolver diversas demandas sem sair de casa.
5: A Ivanilce da Silva Santos é aposentada em Rio Branco, no Acre, e conta que sempre que precisa, usa o aplicativo Meu INSS.
6: Sempre está assim, eu uso qualquer hora, através do GOV, né? Eu consigo entrar no Meu INSS e fazer tudo o que eu quero pelo celular.
5: Atualmente, mais de 100 serviços do INSS são oferecidos de forma digital pelo aplicativo ou pelo site Meu INSS. A ferramenta foi criada para simplificar o acesso a serviços e evitar filas nas agências. E hoje, 6 em cada 10 requerimentos já são feitos pelas plataformas, segundo a diretora de Tecnologia da Informação do INSS, Aruana Espíndola.
7: Os principais serviços, além do requerimento de benefício por incapacidade, que hoje também é feito de maneira digital, além disso, salário e maternidade, pensão por morte e aposentadorias também são efetuados por esse site ou aplicativo.
5: Para acessar o Meu INSS, basta ter cadastro no gov.br. Mas quem ainda não tem, pode usar a própria plataforma para solicitar. Além da senha, o aplicativo oferece o duplo fator de segurança, mas é preciso tomar alguns cuidados para evitar golpes, como não compartilhar senhas e nem confiar em mensagens, solicitando dados, se passando pelo INSS. Reportagem Gabriela Noronha.
1: Você que é estudante e está escolhendo qual faculdade cursar, uma plataforma do Ministério da Educação pode te ajudar nessa missão.
8: É o Sistema Eletrônico de Acompanhamento de Processos da Educação Superior, o EMEC. A consulta é gratuita e pode ser feita diretamente pela internet.
1: Pelo EMEC, você pode verificar a situação cadastral e conferir as notas de qualidade de faculdades, universidades e cursos de graduação e pós-graduação no Brasil.
9: Estudantes podem verificar se os cursos de graduação e as instituições em que estudam ou desejam ingressar estão devidamente credenciados, reconhecidos ou autorizados pelo Ministério da Educação. A consulta ocorre por meio do Sistema Eletrônico de Acompanhamento de Processos da Educação Superior, o EMEC. O sistema gerencia, regula e monitora as faculdades, as universidades e os cursos de graduação e pós-graduação no Brasil. Instituições sem credenciamento e cursos sem autorização não podem funcionar. Já sem reconhecimento, os cursos não podem ter seus respectivos diplomas emitidos e validados. Ao consultar a instituição, também é possível verificar o índice geral de cursos e o conceito institucional. Eles são indicadores de qualidade do MEC, calculados pelo INEP. Rafael Arruda, diretor de Política Regulatória da Secretaria de Regulação e Supervisão da Educação Superior do MEC, destaca a importância de o estudante consultar esses indicadores.
10: É importante que as pessoas entendam a necessidade de observar essas informações para que possam fazer seus cursos em instituições adequadas, corretas e, ao mesmo tempo, de qualidade, e seus cursos também.
9: Antes de serem reconhecidos pelo MEC, os cursos de graduação passam por diferentes etapas de regulação da educação superior. O curso autorizado é aquele que recebe permissão para iniciar seu funcionamento e ofertar aulas. Já o reconhecimento é a confirmação para que o diploma tenha validade oficial em todo o país. Reportagem Júlio César de Oliveira.
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8: Na próxima segunda-feira é o Dia Nacional do Patrimônio Histórico.
1: O patrimônio é o legado do nosso passado, aquilo com que convivemos hoje e é considerado de valor excepcional para a humanidade, como define a Unesco, a Organização das Nações Unidas para a Educação, a Ciência e a Cultura.
8: No nosso primeiro episódio da Voz do Brasil, vamos falar sobre patrimônios mundiais localizados aqui no Brasil. Acompanhe. Identidade e tradição. Cada pedacinho desse país, que recebeu o título de Patrimônio Histórico Mundial, preserva a memória e garante a riqueza da história por gerações. O Brasil possui 26 locais que receberam essa classificação, seja pela importância da arquitetura e da cultura ou pela beleza natural e ambiental. Então, já que estamos pertinho do Dia Nacional do Patrimônio Histórico, vamos conhecer três desses lugares que já ganharam esse reconhecimento mundial da Unesco. Nossa primeira parada é no Nordeste do país. Vamos até Olinda, em Pernambuco, conhecer o Centro Histórico. Ao caminhar pelas famosas ladeiras da cidade, encontramos igrejas centenárias, conventos e casarões coloridos. O guia turístico Júlio de Paula diz que Olinda não se resume aos famosos bonecos gigantes.
12: As pessoas só conhecem a cidade de Olinda pelo carnaval, mas muita coisa em Olinda aconteceu primeiramente. A primeira ordem dos carmelitas do Brasil é em Olinda, primeiro convento franciscano do Brasil é em Olinda, primeira catedral que está de pé, né, nos dias de hoje, de 1537, Catedral da Sé, é antigo, primeira faculdade de Direito, primeiro hospital do Brasil, enfim, muita coisa primeiro em Olinda, é o início da colonização.
8: E agora a gente viaja para outro destino. Estamos em Minas Gerais. E o hino do estado vem da gaita do nosso guia turístico Jim Neguinho. Ele vai nos apresentar a cidade de Ouro Preto. O município foi o primeiro do país a ser declarado Patrimônio Cultural da Humanidade pela Unesco em 1980. E aqui o passeio é completo, museus, esculturas e muitas igrejas, com destaque para São Francisco de Assis, feita pelo artista e arquiteto Aleijadinho. Além disso, podemos ver a história do Brasil por toda parte, como as minas de ouro, uma importante influência dos africanos, como nos conta Jim Neguinho.
13: Eram pessoas escravizadas, engenheiros, mineradores de regiões específicas do continente africano, que foram trazidos para aquelas condições de escravos para trabalhar na mina de ouro. Os portugueses trouxeram para Ouro Preto mão de obra especializada esse tipo de mineração. Então eu super recomendo conhecer a mina de ouro e a senzala, conhecer esse legado do povo africano aqui na nossa cidade.
8: E para fechar a nossa viagem, atravessamos o país e vamos percorrer mais de 1.800 quilômetros para o nosso próximo destino. Estamos em São Miguel das Missões, no Rio Grande do Sul. Aqui é possível conhecer os trabalhos dos jesuítas durante os séculos 17 e 18. A principal atração da cidade é o sítio arqueológico de São Miguel Arcanjo. À noite, o turista pode participar de mais um espetáculo. Quem nos conta é a guia Cris Bueno.
14: De noite tem um espetáculo de som e luz, que é um dos espetáculos mais antigos do país, desde a sua criação, que jamais foi interrompido.
8: A Cris Bueno também falou sobre uma famosa tradição na cidade.
14: São Miguel também é reconhecido como a terra dos benzedores. Tem vários benzedores que atendem na sua própria casa. Benzimento era indígena e foi passando de pai para filho.
8: E só de falar desses três lugares, já deu para perceber que o Brasil é muito rico de história e de patrimônios, não é mesmo? Para conferir a lista de patrimônios mundiais reconhecidos pela Unesco, é só acessar o site whc.unesco.org. Aqui é a Raquel Mariano e nos encontramos na nossa próxima viagem. Até lá!
15: Bom, e na próxima sexta-feira a gente traz mais um episódio da Voz pelo Brasil. Dessa vez a gente vai falar sobre folclore e trazer o Boi Bumbá do Maranhão.
1: E essas foram as notícias do governo federal.
15: Uma realização da Secretaria de Comunicação Social da Presidência da República.
1: Com produção da empresa Brasil de Comunicação.
15: Fique agora com as notícias do Poder Judiciário e do Congresso Nacional. Boa noite, um bom fim de semana.
1: A gente volta na segunda-feira. Boa noite.
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18: Prazo para envio de propostas de modernização do sistema de justiça termina neste sábado.
19: STJ mantém multa do Ibama à importadora que comprou borboletas mortas da China.
18: Amanhã é o último dia para informar sobre o transporte gratuito de indígenas no dia das eleições.
19: Boa noite, eu sou Marcela Luiza.
18: E eu sou Walter Lima.
19: Nesta semana, o presidente do Supremo Tribunal Federal e do Conselho Nacional de Justiça, ministro Edson Fachin, e o presidente do Banco Central, Gabriel Galípolo, revisaram uma portaria conjunta que cria um grupo executivo responsável por desenvolver as bases de Sistema Nacional de Registro, Rastreabilidade e Controle da Cessão de Créditos de Precatórios.
18: Na ocasião, o ministro Edson Fachin destacou que o objetivo da iniciativa é garantir mais transparência e segurança. Vamos ouvir um trecho.
20: O objetivo dessa nova regulação, obviamente, não é impedir a circulação de créditos, mas sim de garantir que ocorra com transparência, segurança jurídica, rastreabilidade e proteção aos credores, especialmente aos credores em situação de vulnerabilidade.
19: A nova regulamentação torna obrigatória a escritura pública na primeira transferência do precatório.
18: A medida busca garantir ao credor informações claras sobre o valor atualizado do crédito, o preço negociado e as consequências da operação.
19: O Superior Tribunal de Justiça restabeleceu a multa aplicada pelo Ibama a uma pessoa que comprou 158 borboletas mortas da China sem autorização dos órgãos ambientais.
18: Para os ministros, o ato constitui infração à legislação ambiental. Fátima Uchoa.
2: As borboletas mortas seriam utilizadas na fabricação de quadros. A compradora alegou que a proibição de introduzir espécime no país sem autorização só seria aplicada à importação de animais vivos. Após o argumento ser rejeitado em primeira instância, o TRF4 o aceitou. Já a primeira turma do STJ restabeleceu a multa de R$ 33.600. Seguindo o voto da ministra Regina Helena Costa, que prevaleceu no julgamento, o colegiado considerou que a legislação que proíbe a introdução no território nacional de animais estranhos à fauna brasileira não distingue entre espécimes vivos e mortos. Assim, basta que um espécime animal ingresse no território nacional sem a licença para que haja infração.
19: Termina amanhã o prazo para que instituições públicas, privadas e da sociedade civil possam apresentar propostas para modernizar o sistema de justiça.
18: As sugestões devem buscar mais eficiência, transparência, acesso à justiça e fortalecimento da governança, com baixo ou nenhum impacto fiscal.
19: Cada instituição poderá apresentar uma única contribuição diretamente por meio de formulário disponível no site do STF, com envio de resumo escrito de até 4 mil caracteres.
18: As contribuições serão comprovadas pelo Grupo de Estudos para a Modernização do Sistema de Justiça, criado pelo presidente do Supremo, ministro Edson Fachin, no âmbito do Centro de Estudos Constitucionais do Tribunal.
19: Sábado é o último dia para informar sobre transporte de eleitores de aldeias indígenas e moradores de zonas rurais, quilombos e outras comunidades tradicionais.
18: O prazo é para o transporte gratuito no dia das eleições. Fábio Ruas.
21: Responsáveis por repartições e unidades do Serviço Público Federal, Estadual ou Municipal devem informar ao juízo eleitoral o número, a espécie e a lotação dos veículos e das embarcações. O dia 15 de agosto também é data limite para informar itinerários, horários e modalidades de transporte que serão ofertados gratuitamente nos dias de votação. Candidatas, candidatos, partidos, federações, coligações ou qualquer pessoa não podem fornecer transporte a eleitoras e eleitores no dia da votação.
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18: Boa noite.
19: E um bom fim de semana.
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23: Eu sou Humberto Pinheiro e estes são os destaques de hoje do Jornal do Senado, que começa agora. Senado aprova sistema de alerta para localizar pessoas desaparecidas. Alcolumbre destaca a produtividade das semanas de esforço concentrado. Cidadania digital pode virar parte da educação básica para prevenir riscos no ambiente virtual. Boa noite. O Brasil registrou 43.828 desaparecimentos só no primeiro semestre de 2026, segundo dados do painel estatístico do Sistema Nacional de Informações de Segurança Pública do Ministério da Justiça. Para mudar esse cenário, a Comissão de Direitos Humanos aprovou a criação de um Sistema Nacional de Alerta para ajudar a localizar pessoas desaparecidas. Repórter César Mendes.
24: O projeto da senadora Damaris Alves, do Republicanos do Distrito Federal, determina que as buscas comecem logo após o registro da ocorrência e classifica os casos como voluntários, involuntários ou criminosos, cada um com seu protocolo específico. Avisos de alerta serão enviados por aplicativo e internet a pessoas que possam ajudar nas buscas com base na localização da ocorrência. Alterações feitas na proposta original ampliam o conceito de desaparecimento involuntário para incluir grupos vulneráveis, como crianças, idosos e pessoas pessoas com deficiência e passam a usar o termo desaparecimento criminoso no lugar de desaparecimento forçado, como explica a senadora Roberta Scioli, do Republicanos de Roraima, que leu o relatório.
0: Essa alteração busca evitar o uso inadequado da expressão desaparecimento forçado, que já possui sentido jurídico próprio no direito internacional e no ordenamento jurídico brasileiro.
24: A proposta vai passar por votação em turno suplementar antes de seguir para a Comissão de Constituição e Justiça.
23: O senador astronauta Marcos Pontes, do PL de São Paulo, criticou a medida provisória que prevê a avaliação pelo Ministério da Educação da proficiência dos médicos recém-formados por meio do Exame Nacional de Avaliação da Formação Médica, o ENAMED. Ele defendeu o projeto de lei de sua autoria que prevê a aplicação do exame pelo Conselho Federal de Medicina como requisito para o exercício profissional. Marcos Pontes destacou que um conceito básico da administração

0: PEC 65 de 2023 também prevê medidas para garantir a continuidade do PIX sob responsabilidade do Banco Central. Plínio lembrou que na época houve um acordo para que a proposta fosse votada em plenário após um prazo de 14 dias, solicitado pelo governo, mas a votação até agora não ocorreu. O senador defendeu o cumprimento do acordo e pediu que o texto seja apreciado logo. Para ele, o período eleitoral não deveria impedir a análise.
1: Há uma disputa econômica mais ampla pelo PIX, só não percebe isso quem não quer. O momento é este. No plano internacional, nós temos uma importante conquista a preservar e ampliar. Na nossa economia, sabemos todos a necessidade de defesa da moeda.
0: Após a semana de esforço concentrado realizado pelo Senado Federal, o presidente da Casa, senador Davi Alcolumbre, defendeu o modelo semipresencial. Alcolumbre reforçou a possibilidade dos senadores conciliarem suas obrigações em Brasília sem deixar de prestar conta nos estados. Mais detalhes com o repórter Douglas Castilho.
2: Com a proximidade das eleições, é prática comum no Congresso Nacional a realização de semanas de esforço concentrado, quando os parlamentares se reúnem nem em sessão para intensificar negociações importantes e votar matérias prioritárias. A medida é utilizada já que as reuniões para decidir as campanhas demandam presença maior dos parlamentares em suas bases. Os senadores que pretendem a reeleição têm até o próximo dia 15 para pedir o registro no Tribunal Superior Eleitoral. Ao fim da sessão realizada na última terça-feira, Davi Alcolumbre reforçou a utilidade do calendário especial.
3: Se nós pegarmos a produtividade da atuação do dia de hoje no Senado Federal, nós cumprimos integralmente o que estava pautado pela Secretaria-Geral da Mesa e anunciado, e incluímos outras matérias como item extra-pauta de solicitação de senadoras e de senadores, inclusive do governo, ou seja, aumentando em muito a eficiência da sessão deliberativa da Semana de Esforço Concentrado.
2: Nas eleições de 2026, 54 vagas no Senado estarão em disputa.
0: O Senado aprovou empréstimos aos municípios de Maceió, em Alagoas, Águas Lindas de Goiás e ao estado de Mato Grosso do Sul. As operações de crédito vão financiar projetos de mobilidade urbana, saúde e infraestrutura. Repórter Lana Dias.
4: Maceió vai contratar 150 milhões de dólares para financiar parte de projetos e obras de infraestrutura e mobilidade urbana, incluindo o sistema de ônibus de trânsito rápido. O dinheiro virá do novo Banco de Desenvolvimento, o Banco do BRICS. Mato Grosso do Sul também foi autorizado a pedir crédito de 80 milhões de dólares junto ao Banco Interamericano de Desenvolvimento, com o objetivo de apoiar a parceria público-privada do Hospital Regional do Estado. A relatora do texto, senadora Tereza Cristina, do Progressistas de Mato Grosso do Sul, explicou que o empréstimo dará mais segurança ao projeto.
5: A operação de crédito contingente constitui instrumento destinado a conferir segurança financeira à parceria público-privada do Hospital Regional de Mato Grosso do Sul, reduzindo os riscos associados ao cumprimento das obrigações do poder público, contribuindo para a estabilidade da relação contratual.
4: Os senadores ainda aprovaram um empréstimo para o município de Águas Lindas de Goiás, que será destinado à infraestrutura, saneamento, mobilidade e demais serviços públicos na cidade. Os textos irão à promulgação.
0: A Comissão de Ciência e Tecnologia aprovou o projeto que inclui a cidade digital como novo eixo da Política Nacional de Educação Digital. A proposta prevê ações nas escolas para prevenir riscos do ambiente virtual. O texto também prevê capacitação de professores e apoio às famílias. A proposta segue para a Comissão de Educação, onde será analisada em decisão terminativa. Mais informações com a repórter Patrícia Oliveira.
6: Com foco no uso de tecnologias digitais por crianças e adolescentes, o projeto aprovado prevê que escolas da educação básica promovam estratégias para prevenir o bullying no ambiente virtual, a superexposição e o uso excessivo de telas, além do compartilhamento indevido de dados e imagens e a desinformação. O texto também prevê a formação de professores e gestores, atenção à saúde mental, campanhas sobre direitos e deveres no ambiente digital e orientação às famílias, aspecto destacado pelo senador astronauta Marcos Pontes, do PL de São Paulo.
7: Às vezes o pai ou a mãe, né, ou os dois,

0: chega e fala assim, deixa lá o celular com a criança conectada, mas não faz ideia com quem essa criança está conversando, não faz ideia o que, que ela está vendo.
1: O projeto também estabelece medidas para ampliar a inclusão digital e a educação midiática. A proposta segue para decisão final na Comissão de Educação.
2: Com edição de Paulo Agroba e trabalhos técnicos de João Lira, o Jornal do Senado fica por aqui. Acompanhe agora as notícias do Tribunal de Contas da União e da Câmara dos Deputados. Boa noite e um bom fim de semana.
3: Minuto do TCU.
4: O Tribunal de Contas da União quer ouvir motoristas de todo o país sobre a qualidade dos combustíveis. A consulta faz parte de uma auditoria que avalia a fiscalização da Agência Nacional do Petróleo. Podem participar caminhoneiros, motociclistas, taxistas, motoristas de aplicativo e qualquer pessoa interessada. O questionário pergunta sobre a qualidade dos combustíveis, a fiscalização e o monitoramento realizados pela agência. As respostas vão ajudar o TCU a identificar problemas e auxiliar a auditoria. O objetivo também é melhorar o atendimento às denúncias feitas pelos consumidores. Combustíveis de baixa qualidade podem causar prejuízos aos motoristas, aumentar custos e até comprometer a segurança dos veículos. O questionário pode ser respondido até o dia 10 de setembro. Saiba mais em tcu.gov.br.
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5: Deputados permitem desconto nos salários para pagamento de aluguel.
6: Câmara autoriza porte de arma, oficial de justiça e fiscal agropecuário.
5: Plenário garante novas regras para venda e troca de milhas por dinheiro.
7: Boa noite. A Câmara aprovou um projeto que garante o resgate de milhas por dinheiro e a venda para terceiros nos programas de fidelidade. O repórter Antônio Vital acompanhou a votação.
8: O plenário da Câmara aprovou o projeto que garante direitos das pessoas que adquirirem milhas em programas de fidelidade, como a possibilidade de vender o saldo para terceiros. A proposta regulamenta o funcionamento desse tipo de programa e define regras para a venda, transferência e troca de pontos e milhas por dinheiro. De acordo com o projeto apresentado pelo deputado Ricardo Aires, do Republicanos de Tocantins, as empresas que oferecem programas de fidelidade só poderão restringir a venda de milhas pelos clientes se oferecerem uma opção para converter esses pontos diretamente em dinheiro vivo. Se não houver a opção de troca por dinheiro, a empresa fica impedida de bloquear contas, limitar o número de beneficiários ou dificultar a venda ou transferência dos pontos, com exigências como reconhecimento facial ou biometria. Isso vai valer para o resgate de milhas por produtos ou passagens aéreas, por exemplo. De acordo com o autor da proposta, Ricardo Aires, o objetivo é impedir que uma empresa lucre com a venda de pontos e, ao mesmo tempo, crie empecilhos para o cliente resgatar o que comprou. O relator da proposta do plenário, o deputado Paulo Soares, do Podemos de São Paulo, defendeu as medidas. Para ele, as administradoras que vendem pontos ou milhas, que hoje têm valor entre R$ 70 e R$ 80, praticam um monopólio quando dificultam o resgate, a venda ou a conversão de milhas em dinheiro.
9: Um projeto como esse estabelece normas importantíssimas para que o consumidor não seja lesado. São regras claramente colocadas para que nenhum dos lados, na verdade, sejam prejudicados. E o consumidor tenha livre acesso ao que é direito dele, no caso aqui, no que diz respeito às milhas. Muitas vezes elas vêm como um bônus ou como um cashback, mas em outras ocasiões essas milhas são compradas. E naturalmente é fundamental que o consumidor tenha pleno direito de distribuir, comercializar, enfim, fazer o uso que bem entender dessas milhas.
8: O projeto que regulamenta o funcionamento de programas de fidelidade e define regras para venda, transferência e troca de pontos e milhas por dinheiro seguiu para análise do Senado. Da Rádio Câmara de Brasília, Antônio Vital.
3: Consumidor.
5: Juarez Costa, do Republicanos de Mato Grosso, apresentou projeto que determina a retenção do pagamento de compras feitas pela internet até o consumidor confirmar o recebimento do produto. O deputado esclarece que a medida busca reduzir prejuízos provocados por fraudes ou por mercadorias não entregues.
7: Juarez Costa explica que o pagamento poderá ficar retido por até 30 dias. De acordo com a proposta, se o consumidor contestar a entrega, o fornecedor terá 10 dias úteis para comprovar o recebimento ou solucionar o problema. Caso contrário, o valor deverá ser devolvido ao comprador.
3: Habitação.
5: A Câmara aprovou projeto que permite desconto no salário para pagamento de aluguel. Entenda na reportagem de Antônio Vital.
8: O plenário da Câmara aprovou o projeto que autoriza desconto diretamente no salário do inquilino para o pagamento do aluguel. Projeto apresentado pelo deputado Júlio Lopes, do PP do Rio de Janeiro, cria possibilidade de consignação em folha de pagamento para aluguéis residenciais. O sistema será parecido com um dos chamados empréstimos consignados, que permitem desconto em folha para pagar financiamentos bancários. De acordo com a proposta, o aluguel consignado vai funcionar como garantia para as locações, o que pode baratear os custos para o locatário. O projeto estabelece um limite de 30% do salário para o pagamento do aluguel e permite que mais de uma pessoa ofereça essa garantia até alcançar o valor do aluguel. Além disso, prevê que o locatário empregado de empresa pública ou privada ficará dispensado da multa contratual se tiver que devolver o imóvel por conta da transferência para outra cidade. No plenário, o relator, deputado Cláudio Cajado, do PP da Bahia, acatou sugestão de mudança apresentada pela deputada Érica Cocai, do PT do Distrito Federal, que retirou do texto a possibilidade de uso do saldo do FGTS para pagamento do aluguel.
10: Consideramos meritória a emenda de plenário apresentada, vez que preserva a finalidade do FGTS, que é assegurar proteção financeira ao trabalhador em situações específicas, reduzindo-se o risco de comprometimento dessa reserva financeira do trabalhador.
8: O projeto que autoriza desconto diretamente no salário do inquilino para o pagamento do aluguel seguiu para análise do Senado. Da Rádio Câmara de Brasília, Antônio Vital.
3: Justiça.
7: Zé Adriano, do PP do Acre, é autor de projeto que cria procedimento para investigar as causas de incidentes graves em obras e serviços de engenharia contratados pelo poder público. Pela proposta, a análise será obrigatória em situações de acidentes com morte, entre outros.
5: Zé Adriano explica que a proposta prevê investigação técnica independente para identificar as causas do problema e evitar novas ocorrências. O texto também prevê a divulgação de relatórios no Portal Nacional de Contratações Públicas, com as recomendações resultantes da apuração.
3: Votação.
7: A Câmara aprovou o porte de armas para oficiais de justiça e fiscais agropecuários. O repórter Marcelo Larcher traz mais detalhes sobre as mudanças propostas na legislação.
11: A Câmara dos Deputados aprovou o projeto que autoriza o porte de armas de fogo para oficiais de justiça e auditores fiscais federais agropecuários. O projeto altera o Estatuto do Desarmamento para incluir essas duas categorias entre aquelas que já têm direito ao porte de arma no país. Hoje, essa autorização já vale para policiais, militares e outras carreiras ligadas à segurança pública, desde que cumpram os requisitos legais como comprovação de capacidade técnica e aptidão psicológica. Pelo texto aprovado, esses profissionais poderão portar arma de fogo de propriedade própria ou fornecida pelas instituições, inclusive fora do horário de serviço, com validade em todo o território nacional, conforme as regras previstas em lei. Outro ponto do projeto é a atualização de regras relacionadas à idade mínima para aquisição de armas. A proibição para menores de 25 anos continua valendo, com exceção das categorias que têm autorização legal para o porte, incluindo agora os oficiais de justiça e os auditores fiscais agropecuários. Relator da proposta, o deputado Jonas Donizete, do PSB de São Paulo, argumentou que a medida reconhece o risco enfrentado por esses profissionais no exercício das funções. Segundo ele, oficiais de justiça e auditores fiscais atuam diretamente na execução de decisões judiciais e em atividades de fiscalização, muitas vezes em situação de tensão e exposição a ameaças. No plenário, o relator foi o deputado Coronel Meira, do PL de Pernambuco. Ele justificou a necessidade de porte de arma para oficiais de justiça.
12: O oficial de justiça exerce, sim, uma atividade marcada pelo risco. É o oficial de justiça que sai dos fóruns dos tribunais para fazer com que a decisão judicial chegue às ruas, às residências, às empresas e tantas vezes aos locais de conflito. É ele quem cumpre mandados de prisão, medidas protetivas de urgência, ordens de busca e apreensão, reintegrações de posse, afastamentos do lar, em situação que podem envolver tensão, resistência, violência e risco concreto à própria vida.
11: O projeto que autoriza o porte de arma para oficiais de justiça e auditores fiscais federais agropecuários seguiu para análise do Senado. Da Rádio Câmara de Brasília, com informações de Daniele Lessa e Antônio Vital, Marcelo Larcher.
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3: Segurança Pública.
5: Júnior Ferrari, do PSD do Pará, é autor de projeto que altera a Lei Maria da Penha para obrigar o agressor a ressarcir os custos com o uso da tornozeleira eletrônica. Pela proposta, os valores arrecadados serão destinados a fundos de combate à violência contra a mulher.
7: Júnior Ferrari argumenta que o custo médio mensal de monitoramento de cada tornozeleira varia entre R$ 200 e R$ 300, pagos integralmente pelo Estado. Ele salienta que a cobrança do agressor não será condição para aplicar a medida protetiva.
5: Júlio Arcoverde, do PP do Piauí, é favorável à redução da maioridade penal de 18 para 16 anos. Ele defende ainda a responsabilização de adolescentes entre 12 e 16 anos que pratiquem crimes com violência ou grave ameaça, crimes hediondos e crimes contra a vida.
7: Júlio Arcoverde argumenta que a medida endurece a punição de adolescentes envolvidos em crimes graves e reduz o uso de menores por organizações criminosas. Ele acredita que a proposta adequa a legislação à gravidade desses delitos e amplia a proteção da sociedade.
3: Comissões.
5: A comissão que analisa a redução da maioridade penal iniciou seus trabalhos sob questionamento de inconstitucionalidade. O repórter José Carlos Oliveira nos traz os argumentos.
14: O deputado Aloísio Mendes, do Republicanos do Maranhão, foi eleito presidente da Comissão Especial da Câmara dos Deputados sobre redução da maioridade penal. Os parlamentares vão analisar três propostas de emenda à Constituição que tratam de plena maioridade civil e penal aos 16 anos de idade, redução excepcional da maioridade penal em casos de crimes hediondos e de extrema crueldade e redução geral da maioridade penal para 16 anos, com previsão de que adolescentes entre 12 e 16 anos respondam criminalmente por crimes cometidos com violência ou grave ameaça, crimes hediondos e crimes contra a vida. Aloísio Mendes escolheu como relator o deputado Mendonça Filho, do PL de Pernambuco, que afirmou o foco na construção de uma proposta tecnicamente estruturada nas boas práticas internacionais e moralmente à altura da dor das vítimas e seus familiares.
15: A unificação das PECs que tratam do tema nos permite fazer uma discussão aprofundada sobre como constituir e futuramente regulamentar um sistema prisional juvenil no país, modernizado o sistema de justiça criminal brasileiro para dar uma resposta civilizada à demanda social por justiça.
14: Mendonça Filho apresentou um plano de trabalho para buscar, entre outros pontos, o diagnóstico sobre a promoção da justiça às vítimas, o dimensionamento do impacto civil e o estudo da viabilidade institucional da medida. As audiências na Câmara, os seminários nas cinco regiões do país e as reuniões técnicas com especialistas e entidades vão se basear em cinco eixos temáticos: constitucionalidade, direitos humanos e tratados internacionais, segurança pública, crime organizado e dissuasão penal, infraestrutura e gestão dos sistemas prisional e socioeducativo, impactos jurídicos e legitimidade de eventual referendo popular sobre o tema nas eleições municipais de 2028. Os canais de interação da Câmara com a população, como o E-Democracia, também serão usados para recebimento de perguntas e contribuições por escrito. O relator apresentou um cronograma até a votação da proposta.
15: O debate vai evoluir, certamente numa velocidade reduzida no período eleitoral, mas passada a eleição nós teremos a oportunidade de aprofundar as discussões para que, na minha intenção, até dezembro tenhamos a votação dessa matéria na Comissão Especial e no Plenário da Casa.
14: A redução da maioridade penal é tema polêmico na sociedade, com forte oposição, principalmente de entidades ligadas a direitos humanos. Antes do início dos trabalhos, o deputado Tarcísio Mota, do PSOL do Rio de Janeiro, apresentou questão de ordem para tentar barrar a instalação da comissão. Depois, utilizou o mesmo instrumento para apontar nulidades e inconstitucionalidades do tema. Também citou jurisprudência do Supremo Tribunal Federal, desrespeito a tratados internacionais e risco de transferência de adolescente do sistema socioeducativo educativo para o falido e superlotado sistema prisional comum.
16: A inimputabilidade penal até os 18 anos, assegurada pelo artigo 228 da Constituição Federal, constitui um direito individual do cidadão em desenvolvimento. O artigo 60 da Carta Magna proíbe terminantemente a deliberação de qualquer proposta de emenda tendente a abolir, entre aspas, direitos e garantias individuais. A instalação de uma comissão destinada a suprimir direitos fundamentais em meio a um período de funcionamento prioritariamente remoto dessa casa configura grave cerceamento democrático.
14: O presidente da comissão, Aloysio Mendes, contestou.
17: Os pontos levantados por Vossa Excelência já foram vencidos na CCJ com relação à dissimilibilidade desse assunto e com relação à votação remota, existem precedentes na casa e hoje o plenário da Câmara está funcionando de forma remota e a comissão segue mesmo o caminho.
14: A comissão é formada por 38 titulares e igual o número de suplentes. Os deputados Guilherme Derrite, do PP de São Paulo, Benes Leocádio, do União do Rio Grande do Norte e Sargento Faul, do PL do Paraná, foram eleitos para as três vice-presidências. Da Rádio Câmara de Brasília, José Carlos Oliveira.
3: Trabalho.
7: Ercílio Coelho Diniz, do MDB de Minas Gerais, propõe a criação do Programa Nacional de Retorno Profissional da Mulher 50+. A iniciativa busca facilitar a reinserção no mercado de trabalho de mulheres com mais de 50 anos que tenham ficado afastadas por pelo menos 2 anos.
5: Ercílio Coelho Diniz alega que essas mulheres enfrentam uma dupla barreira ao tentar voltar ao emprego: o preconceito relacionado à idade e à interrupção da carreira. Para ele, o programa valoriza a experiência dessas profissionais e reduz desigualdades de gênero e de idade.
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3: Economia.
7: O Congresso Nacional instalou a comissão que vai analisar a medida provisória que reduz a chamada taxa das blusinhas. A repórter Maria Neves acompanhou.
19: Deputados e senadores instalaram comissão especial para analisar a medida provisória que trata da chamada taxa das blusinhas. Apresentada pelo governo em maio, a proposta reduz a zero a alíquota do imposto de importação de produtos que custem até 50 dólares dos Estados Unidos, taxa que atualmente é de 20%. Se não for votada até 8 de setembro, a MP perde a validade. O presidente da Câmara, deputado Hugo Mota, adiantou que irá discutir o assunto com o Colégio de Líderes e o presidente do Senado, Davi Alcolumbre, para votar a proposta nas próximas semanas.
20: Para que essa taxação não volte, é necessário que o Congresso Nacional se debruce sobre esse tema nas próximas semanas e eu irei tratar disso no Colégio de Líderes, bem como também com o presidente do Senado, o senador Davi, sobre o que nós iremos fazer juntos, já que é uma comissão mista que depende da participação das duas casas.
19: Para presidir a comissão, deputados e senadores elegeram o deputado Dorinaldo Malafaia, do PDT do Amapá. O vice-presidente será o senador Randolfe Rodrigues, do PT do Amapá, e o relator escolhido foi o senador Eduardo Gomes, do PL do Tocantins. Além de zerar o imposto de importação de produtos de até 50 dólares, a medida provisória reduz a alíquota do tributo de compras internacionais com valores entre 50 dólares e 3 mil dólares para 30%. Até a edição da MP, a alíquota era de 60%. Na justificativa da proposta, o governo sustenta que a medida visa simplificar a tributação e incentivar a adesão dos importadores a programas de regularidade fiscal. A tributação das compras internacionais de baixo valor foi criada no Brasil por meio de uma lei de 2024 que vigorou até a edição da medida provisória em maio. Antes da lei, um decreto de 1980 isentava essas compras do imposto de importação. Da Rádio Câmara de Brasília, Maria Neves.
3: Esporte.
5: Wellington Roberto, do PSD da Paraíba, é um dos autores de PEC que concede imunidade de impostos a entidades esportivas sem fins lucrativos. O texto impede a cobrança sobre patrimônio, renda e serviços das organizações que cumprirem as exigências do Código Tributário Nacional.
7: Wellington Roberto ressalta que o benefício será restrito a entidades certificadas dos setores olímpico, paralímpico, clubístico ou educacional. Ele afirma que a proposta busca ampliar os recursos disponíveis para a formação de atletas e manutenção de projetos esportivos com finalidade social.
5: João Carlos Bacelar, do PL da Bahia, também assina a proposta de emenda à Constituição que pretende incluir as entidades esportivas sem fins lucrativos entre as instituições com imunidade tributária. O objetivo, segundo ele, é equipará-las às áreas de educação e assistência social.
7: João Carlos Bacelar justifica que a medida fortalece o esporte como política pública e garante mais segurança financeira às entidades esportivas certificadas. O deputado diz ainda que o texto mantém a exigência de cumprimento dos requisitos legais para acesso à imunidade.
3: Educação.
5: André Fufuca, do PP do Maranhão, defende a criação de um incentivo educacional no programa Bolsa Atleta. Proposta nesse sentido prevê um adicional de 10% no benefício para atletas que comprovem matrícula e frequência regular em instituição de ensino.
7: Relator da matéria na Comissão de Esporte, André Fufuca avalia que a medida estimula a continuidade dos estudos sem afetar a categoria estudantil, que já exige matrícula como requisito. O deputado acredita que a iniciativa amplia as oportunidades dos atletas após o fim da carreira esportiva.
5: Termina agora o Jornal Câmara dos Deputados, produzido pela Rádio Câmara, com trabalhos técnicos de Wellington Teles, apresentação de Márcio Aquilissardi e Tércia Guimarães. Boa noite para você.
7: A Voz do Brasil volta na segunda-feira. Boa noite e bom final de semana.
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2: Dez e dois.
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4: A gente pode falar de amor de muitas maneiras, e a música é uma das mais completas, eu diria. Aqui você curte boa música, são as melhores canções românticas de todos os tempos. Esse é o No Ritmo do Amor e você é muito bem-vindo. Essa noite eu começo com Casey and Sunshine Band, Please Don't Go.
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Marisa Monte com Ed Mota, ainda lembro. O João manda um recado para Rosângela e ele escreveu: Rô, mesmo depois de tantos anos, o meu coração ainda bate muito forte quando você chega em casa. João, muito obrigada pela sua participação. E um beijo também para o Carlos, ele manda um beijão para a Adriana. Eles gostariam de ouvir o Lobão e hoje já está programada a música Noite e Dia. Não saia daí, Carlos.

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0: 10:27.
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2: Aqui no Ritmo do Amor, você pode participar, pedir a sua música romântica preferida, pode mandar um beijo pro seu amor também. O nosso WhatsApp é o 3499-136-2203. Você pode deixar o seu alô também lá no meu Insta, no Sou Ana Paula Barros. Chicago, Hard to Say I'm Sorry.

0: hoje, Adele, Set Fire to the Rain. E um beijo para a Luciana, ela manda um beijão para o Cláudio, seu marido há 18 anos. Muitas alegrias para vocês. E ela continua: Ana, adoramos te ouvir juntinhos, descansando e lembrando dos bons momentos que já vivemos. Muito obrigada por compartilhar, casal.
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0: 10h53.
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2: Aqui você curte boa música, você viaja no tempo, você pensa nas coisas boas da vida, naquelas que você já viveu e em outras que você ainda vai experimentar. Participe no WhatsApp, que é o 3499-136-2203. E eu te espero também lá no meu Insta, no Sou Ana Paula Barros. Eagle, Beyoncé.
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0: Brenda Russell com Joe Esposito, Piano in the Dark. E um beijão para a Soraya, que está curtindo a nossa programação nessa quarta-feira. Muito obrigada pelo carinho, Soraya. Rodrigo manda um abração para todo mundo do Colégio Dinâmico. Rodrigo, uma ótima noite para você e bom descanso. E a Jusilene também está curtindo a nossa programação. Final do telefone 6074.
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6: A nossa viagem continua por aqui. Você está no lugar certo se deseja ouvir boa música. Para pedir a sua canção romântica favorita, é no WhatsApp no 3499-136-2203. Aproveite a sua noite comigo e agora com James Morrison. You Give Me Something.

você, eu toquei Sol de Primavera, Beto Guedes. Um beijo para Camila, final do telefone 5027. A Micaele Dias participa lá no meu Insta, no Sou Ana Paula Barros. Um beijo para você, Micaele. E a Ana Silva Rodrigues também participa no meu Insta. Muito obrigada pelo carinho de vocês.

0: Hora de encerrar o No Ritmo do Amor desta quarta-feira, hoje com Sandra de Sá, Retratos e Canções. Obrigada pela sua companhia, pela sua participação no WhatsApp no 3499-136-2203. É uma delícia passar 2 horas com você todas as noites. Muito obrigada. Beijo da Ruiva. Fica bem.
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3: Cinco e sete.

você vem por aqui nesse sabadão. Vem pra matar a saudade com mais um Pé no Barro. Eu sou o Luciano Leão e aqui, ó, a gente vai abrindo o baú com clássicas do sertanejo. Hoje, dia 15 de agosto, é o dia do solteiro, sabia? Você tá solteiro? Tá solteira? Então comemora. Nada mais como um sabadão, né? Pra comemorar o dia do solteiro, da solteira. Justo, né? Olha, pra você, vamos mandar Edson e Hudson. Vamos mandar também Zé Henrique e Gabriel. E a saudade já começa forte aqui com Bruno e Marrone.

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0: 5:36.
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3: 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Tem João Neto e Frederico.

0: meu irmãozinho?
1: Fala, meu parceiro.
0: Será que essa galera maravilhosa já aprendeu a cantar essa música com
1: eu
0: a gente?
1: Eu acho que ninguém sabe cantar essa música, não.
0: Agora sim, quer ver, ó?
1: Quero ver.
0: Quero ver todo mundo cantando juntinho com a gente, batendo na palminha da mão. Vamos lá, sim, vai. Tchau, tchau. As arquibancadas também, os camarotes. Vamos lá. Assim.

pé no barro, pra matar a saudade de verdade. Olha, amanhã a gente tá de volta. Eu e essa produção aqui maravilhosa. Gente, super beijo e pode vir que amanhã tem muito mais. Valeu! Aô!

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0: 6:37.
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3: Olá, muito bom dia pra você! Hoje é sábado, chegou o final de semana e Mano Vieira já está por aqui fazendo companhia pra você até meio-dia. Com muita alegria, muita música bacana passando por aqui no nosso programaço especial de sábado. Hoje é dia 15 de agosto de 2026, uma bela manhã ensolarada de sábado aqui na cidade de Uruaçu e um dia muito especial pra você que tá ligado comigo aí, nos quatro cantos do mundo. Vamos junto até meio-dia com muita música bacana passando por aqui no nosso programa Bom Dia Alegria. Segura aí, vem comigo. Vambora, vambora, bebê. Chega pra cá, vem fazer companhia pra Nando Vieira até meio-dia, viu? Até meio-dia eu estou por aqui fazendo companhia.

sábado é fim de semana e a Nova Era FM no ar com você, com o que há de melhor na música sertaneja. Pede sua moda aí que a gente vai tocar pra você, tá bom? Você pode pedir que a gente vai tocar pra você. 62-3357-1549, liberado pra você participar com o Nando Vieira no nosso programa de hoje. Pra você pedir a sua música, mandar o seu alôzinho, pra você que está nos bares da cidade tomando uma gelada, vem comigo. E pra você que está aí só curtindo mesmo aí o dia em casa, tranquilo, ou pra você que está no trabalho também, né, tá aí trabalhando, deixa o radinho ligado aí, ou o celular conectado aí na Nova Era FM, porque até meio-dia eu estou por aqui fazendo companhia pra você com muita música bacana e muita alegria nessa bela manhã de sábado. Sábado, bebê! Vambora! Gine Gino chegando por aqui pra alegar nossa manhã de sábado, hein? Agora é assim, ó. Ela

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6: 8:24.
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0: Na Nova LFM, o seu, o meu, o nosso fim de semana começa e termina aqui, né? 8h25 agora, 8 horas 25 minutinhos. Alô, Cid Slane, bom dia pra você. Sempre ligadinha com a gente na Nova LFM. Ela tá aqui, ó. Bom dia! Bom sábado! Que o seu dia seja leve, feliz e cheio de boas energias. Não só o meu, nosso dia, né, Cid Slane? Bom dia pra você, obrigado pela companhia. Ah, já tem gente participando com o Nando Vieira aqui no WhatsApp da rádio. Alô, bom dia, bom dia, bom dia. Quem fala comigo?
1: Olá, tudo bem? Bom dia.
0: Bom dia.
1: Bom dia, Nando Vieira.
0: Bom dia.
1: FM, Nova FM, é bom demais ouvir.
0: Eita.
1: Ô, Nando Vieira. É. Aqui quem fala é Pernambuco Batista.
0: Fala, Pernambuco Batista.
1: Manda Batista aí.
0: É.
1: É, Borboleta Azul.
0: Ó. Oh.
1: Priscila aqui, Panalice, minha esposa.
0: É.
1: Pezão aqui, meu patrão.
0: É.
1: Toda a família dele aqui, a esposa dele.
0: Opa.
1: Filha, genro. Tá todo mundo aqui na escuta aqui do seu programa, Nando Vieira.
0: Oi,
1: seu
0: garoto.
1: Programa é um espetáculo.
0: Oh, beleza? Meu jovem.
1: Bom dia, Nando Vieira. Bom dia, RFM.
0: Oh.
1: É demais ouvir.
0: Bom dia, era. Bom dia, bom dia, meu jovem. Valeu, obrigado. Valeu. Tamo junto até meio-dia, hein? Um bom dia especial pra essa turmada bacana que tá aí com você, curtindo a Nova Era FM, o nosso programa Bom Dia Alegria. Vambora. Aqui você não pede, meu jovem. Aqui você manda. Outra! Essa é da Azul, hein? Amado Batista, chegando por aqui com a borra.

0: Tá aí, meu jovem, tá aí, tá aí. Aqui você não pede, aqui você manda. Você pede, a gente toca pra você, né? Quem pediu essa moda aqui, essa música, né? Moda a gente fala de manhã no programa Morando Porteira. Eita, coisa boa, foi o Adeilton, é. Ele falou aqui, eu já não me lembro. Adeilton, como é que você é chamado aí? Fala aí pra nós.
1: Bom dia, Nando Vieira, bom dia, RFM,
0: RFM, é bom. Eu quero ouvir só seu nome aí, companheiro, fala pra nós aí.
1: Nando Vieira, aqui quem fala é Pernambuco Batista.
0: Pernambuco Batista, eita, Nando Vieira tá com a memória meio fraca esses dias, hein? Ô, Pernambuco Batista, tá aí a moda pra você e pra toda a turmada que tá, o pessoal tudo que tá com você, tá curtindo aí a nova RFM, o nosso programa Morão na Por... Nosso programa Bom Dia Alegria Especial de sábado. Gente, o Morando na Porteira é das 5 às 7 da manhã, de segunda a sexta-feira. Às vezes a gente dá aquela confundida aqui, mas vambora. É assim mesmo, ser humano, né, gente? Vambora. Ô, meu jovem, obrigado pela participação aí. Deixa eu mandar um bom dia muito especial aqui pro Solimar. Solimar tá ligadinho com o Nando Vieira. O Solimar está ligadinho com o Nando Vieira, lá na beira do lago. Alô, Solimar, bom dia pra você, meu amigo, meu amigão Solimar, e também a sua esposa Nadir. Bom dia pra vocês. Obrigado, obrigado mesmo pela companhia. Ele falou que hoje ele levantou, foi cedo pra ouvir nós, né? Ô, Solimar, bom dia pra você, bom dia pra sua esposa. Vou mandar um modão daqueles no jeitão pra vocês aí agora, viu? Obrigado pela companhia. Fica por aí, até meio-dia, tem Nando Vieira. Oh, rapaz, olha quem apareceu por aqui, me dando um bom dia. Ô, Catimbau, bom dia pra você. Catimbau tá passando aqui, mandando mensagem no WhatsApp pra gente aqui, dando um bom dia pra gente. Tá ligadinho com a gente também lá, né? Ô, Catimbau, bom dia pra você, viu? Descansa bem o final de semana aí, aproveita, porque na segunda-feira, 5 horas da manhã, você tá em pé aqui com o Nando Vieira, apresentando o programa Morando na Porteira, hein? Um abração pro Catimbau aí. Catimbau tá na fazenda, cuidando da bicharada de lá, né? Bom dia, bom dia, bom dia. 8h32, agora as 8h32. Essa aqui vai pro Solimar. Alô, Rogenildo, segura as pontas aí, parceiro. A moda já tá na ponta da agulha, já vou tocar pra você. Essa vai pro Solimar, é a Nanadinha que tá ligadinha com a gente ali, à beira do lago. 8h33.

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3: 8:42.

0: É a minha, sua, nossa manhã com mais alegria. O nosso programa Bom Dia Alegria Especial de sábado, Nando Vieira já está de volta com você. Jonathan Rangel, bom dia pra você. Alô, Roger Nildo, bom dia.
1: Mando!
0: Garoto.
1: Mas, ei, tava aqui de
0: hoje,
1: escutando você.
0: Deixa
1: eu te falar um negócio.
0: Fala, meu jovem.
1: Silvano Salles. É. Melhores intenções.
0: Esse é um caboclo apaixonado, entendeu? Ô, Rogênio, bom dia pra você. Bom dia. Tá chegando a sua moda aí, né? Que você pede e a gente toca pra você. São 8h43, 8 horas 43 minutos. Já a gente vai falar de promoção pra você aqui na Nova Era, né? Solimar tá falando comigo aqui, rapaz. Ô, Solimar! Vamos ver o que, o Solimar tá falando pra nós aqui. Eu mandei um alôzinho pra ele e pra esposa dele, e a gente tocou uma música pra eles aqui, né? O fim de semana aqui não é convite, é intimação. Olha aí que coisa boa. Mas que vai e vemos, né? Combinar. Um fim de semana aqui não é convite, é intimação. Oi, Solimar. Você é pé do 90, viu? Bom dia pra você, pra sua esposa aí, obrigado. Me aproveita o fim de semana aí, mas beleza, vambora. 8h44, agora 8 horas 44 minutos, o WhatsApp da rádio tá bombando aqui, viu? 3357-62, 3357-1549, tá liberado pra você participar com o Nando Vieira até meio-dia com muita música bacana, sua participação comigo, muita interação por aqui. Já a gente vai falar pra você da Nexcel, Nexcel Scooters, inclusive, né? Tem Pix da Nexcel pra você. Deixa eu ver o que mais aqui. 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Já a gente vai falar pra você também. Que mais? Tem mais promoção aqui? Não, vambora. 8h44,

8h45, agora às 8h45. Bom dia, alegria mais do que especial de sábado. E agora a gente vai atender o Rogenildo, que ele tinha pedido pra gente aqui, um Silvano Salles. Ah, rapaz, eu vou falar pra você. O caboclo é apaixonado mesmo, né? E aqui você não pede, meu jovem, aqui você manda. 8h45, 93 milhas. Já já eu tô de volta.

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2: 9 e 2.
3: Bom dia, 9 horas e 2 minutinhos. Nando Viana já está de volta com você aqui na Nova Era FM, que o nosso programa Bom Dia Alegria especial de sábado. Alô, Jonatas Rangel, bom dia pra você lá na Pedreira, né? Eita, Pedreira Boa Vista ou Bela Vista? Pedreira Bela Vista, bom dia pra você, Jonatas Rangel, sempre ligadinho com a gente aqui na Nova Era FM. Bom dia, obrigado pela participação aí, beleza? Fica ligado aí, meu jovem, já a gente vai tocar sua música, tá? Você pediu uma música aqui que eu vou falar legal pra você, viu? Mas eu campeei ela aqui e achei, tá bom? Segura que daqui a pouco eu toco pra você. Combinado? Alô, Paula Nayara, bom dia. Não fique triste quando ninguém notar o que você fez de bom. Afinal, o sol faz um enorme espetáculo ao nascer e mesmo assim a maioria de nós continuamos dormindo. Mensagem bonita, viu, Paula Nayara? Bom dia pra você. Que o nosso dia seja abençoado, viu? Não só o meu, mas o nosso dia seja mais muito, muito, muito, muito abençoado, beleza? Show de bola! Deixa eu ver quem mais falou com o Nando Vieira aqui. Noel Lopes, alô Noel, bom dia, Noel. Tá ali, ele mandou uma foto aqui, postou uma foto aqui. É, tá com a caixa de som lá e o... tá no 12, viu? Ei, garoto, tá no 12 ligado com a gente aí. Olha aí, garoto! Bom demais, ele tá trabalhando lá, né, com um soprador, né? E o somzinho lá, a caixa de som, tá lanado. Bom dia pra você, viu, Noel? Bom dia pra você, pra quem tiver com você aí. Show de bola! Música chegando pra você aqui na 99.5, Nova Era FM. 9 horas e 4 minutos. 9 e 4. E a Paula Nayara, ela pediu pra nós tocar aqui. Oh, Mirasmar! Vambora!

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4: 9:23.
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4: Bom dia, bom dia, bom dia, Nova Era! 9:24. Bom dia, alegria no ar com você até meio-dia. Nando Vila tá aqui, te fazendo companhia.
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4: Na melhorzinha que tá tendo, a minha, sua, nossa Nova Era FM. E eu tô por aqui, hein? Vou fazer companhia pra você aí até meio-dia com muita música bacana. E o nosso telefone, 62-3357-1549, tá liberado pra você participar aqui com a gente, hein? Chega pra cá, vem fazer companhia pra gente. 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O WhatsApp da rádio tá liberado, tá bombando aqui. Deixa eu ver aqui, deixa eu ver. Bom dia, Nando! Olha só, declaração de amor pro Nando Vieira aqui, hein? Falando que ama muito. Ô, meu amor, bom dia, Elenir, minha vida, minha flor, bom dia pra você. É, e ela pediu uma música que já eu vou tocar pra você, tá bom, meu anjo? Já teve uma aqui, Zé Neto e Cristiano, já a gente toca pra você aqui. Zé Neto e Cristiano. E eu vou aproveitar aqui, aproveitar a carona e mandar um alô especial demais da conta pro meu xodó, o xodó do papai, Maria Vitória. Beijo pra você, meu amor. Um cheiro, viu, meu xodó? Te amo. Até já. Agora são 9:27, 9:27. Quem pediu música aqui pra Nando Vieira? Jonatas Rangel. Alô, garoto.
6: Fala, Nando Vieira. Bom dia.
4: Bom dia.
6: Aqui é o Jonatas Rangel.
4: Fala, meu jovem.
6: Bom, tem você por aqui,
4: ó. Oh.
6: No sábado de manhã cedo.
4: E é isso aí.
6: Nando, rola pra mim aí.
4: É.
6: Pedro, Paulo e Matheus.
4: É.
6: Minta, opa. Finja.
4: Minta, finja.
6: Pra todo mundo que estiver ouvindo aí.
4: Ô, garoto! Aqui você não pede, não, Jonatas Rangel. Aqui você manda. 9:28.

0: Essa é arrochada demais, hein? Eita, Jonathan Rangel. Aí sim, meu jovem. Essa é top das top, hein? Valeu, meu jovem. Obrigado pela participação aqui. O Jonathan Rangel pediu aí, a gente tocou. Bom demais, hein? Minta, Finja, Pedro, Paulo e Matheus. Show de bola, bom gosto. Valeu, meu jovem. Bom dia pra você. Obrigado pela participação no nosso programa de hoje. São 9h33. Tem mais gente pedindo música aqui pra gente. Vamos lá. Eita, que o WhatsApp hoje tá que tá, hein?
1: Olá, bom
0: Alô,
1: dia.
0: Alô, bom dia. Bom dia.
1: Essa é a música de Marília Mendonça, Rosa Embriagada.
0: Opa.
1: É Analice Medeiros, a esposa do Pernambuco Batista.
0: Analice.
1: Gostaria de ouvir a música da Marília Mendonça, Rosa Embriagada. Um bom dia. Dá um bom dia pro meu patrão aqui, Pezão, a esposa dele. Toda a família. Estamos aqui na beira do lago, todo mundo reunido.
0: Na beira do lago.
1: Bom dia, Nando.
0: Eita, bom dia, bom dia, bom dia. Obrigado pela participação no nosso programa. Obrigado mesmo. Fica por aí, viu? Até meio-dia tem Nando Vieira por aqui fazendo companhia pra você. Eu tenho que atender rápido aqui porque o negócio aqui tá complicado. Vambora. 9h33 aqui, você não pede, você manda. Tá chegando pra você, Marília Mendonça. Rosa Embriagada, já volto. Segura aí.

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0: Agora são 9h42. Bom dia, bom dia! Bom dia, alegria! 9h42, Lando Vieira já de volta com você, depois de um pequeno intervalo comercial, até meio-dia eu tô por aqui, já são 9h42, a hora não tá passando não, ela tá voando. E o WhatsApp da rádio também tá do mesmo estilo, viu? Tá voando baixo! Vambora, vambora, alô! Bom dia!
2: Bom dia, bom dia, bom dia.
0: Bom dia.
2: Gostaria de pedir uma música aí do Sérgio Silva. Um forrozinho aí, né?
0: Pra um forrozinho pra esquentar o sábado.
2: Esse aí foi o Bota Limpa aí pro Fabiano. Pra todo que estiver ouvindo aí, toca pra nós aí.
0: Tá certo, meu jovem, segura aí que já já vou tocar o forrozinho pra você, viu? Já tá quase na ponta da agulha aqui, fica por aí, é porque tem uns aqui na sua frente, vambora. Mas eu vou tocar pra você já já. O forrozinho é bom pra dar uma esquentada no sábado, daquela animada, né? 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A galera do Frigideira ali. Bom sábado pra vocês aí, um ótimo dia, né? É, ali tem umas panelinhas que eu vou te contar um negócio. Pensa, não tá indo nada de bom, hein? Fora os pratos executivos ali. Frigideira e Steakhouse, não fica de fora não, vem participar com a gente aqui. 9h44, tem que mandar bom dia pra turma aqui. Eita, quem é que tá participando? Nossa senhora, tem aqui, tá pegando fogo! Alô, Valdemes, bom dia pra você. O Valdemes tá ligadinho com a gente lá em Barro Alto. Ô Valdemes, bom dia pra você, ele pediu aqui um Eduardo Costa, já já ela sai, também sou fã do Eduardo Costa, viu? Eita que o povo hoje tá afim de dançar forró, hein? Bom dia, Nando, se puder tocar uma música, forró. Um forrozinho pra nós aí, né? É, e tá oferecendo aí pra todos da rádio e o pessoal lá do Posto Dois Irmãos. Alô, a galera do Posto Dois Irmãos, hein? Bom dia pra vocês, já já sai o forrozinho de vocês aí, hein? É, fica ligadinho aí. Alô, Vicente Moreira, bom dia pra você, viu? Vicente Moreira participando com a gente aqui e mandando um alôzinho ali pro pessoal lá do Posto Dois Irmãos. Bom dia, bom dia, bom dia. Vambora, vambora, vambora. Gente, já já eu atendo o resto aqui. Nossa senhora, o WhatsApp da rádio tá bombando. Alô, alô, alô. Cadê a tia lá da Móveis Estrela, hein? Ela mandou uma mensagem aqui no WhatsApp da rádio. Eita, Isaída, bom dia pra você. Bom dia, bom dia, bom dia. Vamos ver o áudio que ela mandou pra nós aqui. Vamos lá.
3: Mandou um nome aí pra ti do Mal de Estrela aí, mano.
0: Ah, apareceu a Margarida. Ô Isaída, bom dia pra você. Bom dia, bom dia, bom dia, bom dia. Obrigado, obrigado. Tá sempre ligadinha com a gente aqui na Nova Era FM. É isso aí, minha jovem. Bom dia pra você, bom dia pro seu esposo, bom dia pra

ligado com a gente aí, viu? É a tia lá da Móveis Estrela, né? Dona Zaita. Eita, coisa boa, muito bom ter você por aqui, tá bom? 9h46, 9h46, música chegando pra você. Essa quem pediu foi a Eleni. O meu xodó, né? Junto com o meu xodó, os meus xodó. Ela pediu Zé Neto e Cristiano e a gente vai tocar pra você. Aqui você não perde, você manda. 9h46. E realmente, foi intenso. Já eu volto pra atender os outros pedidos aqui. Fica aí.

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1: Bom dia, alegria, 9h48 na Nova Era FM. Bom dia, alegria! Vamos lá, quem pediu mais música pra mim aqui, gente? O negócio tá pegando fogo aqui, vambora! Quem foi que pediu um forrozinho pra Nanda Vieira aqui? Eu acho que foi esse aqui, não foi?
2: Bom dia! Gostaria de pedir uma música aí do Sérgio Silva, um forrozinho aí, né, pra esquentar o sábado aí.
1: Bom dia pra você, meu jovem, obrigado pela participação no nosso programa, tá chegando aqui, ó, você, bom dia, gente, toca!

dois minutinhos pra você que pediu, tá aí, ó, que você não pede, você manda, e a gente toca pra você na 99.5 da nossa nova era FM. E já tem gente participando com a gente aqui, hein? Ah, participando aqui comigo está a Eliene Aparecida. Bom dia, Nando Vieira, um ótimo sábado. Ah, pra você, gostaria de participar do Pix das Nexcel Celulares. Sextou com Frigideira, gostaria de ouvir uma música, Guilherme Silva. Ah, segura aí que já a gente toca pra você, hein? Fica na linha, fica aí, já tem pra você o Guilherme Silva aqui, tá bom? Ah, um ótimo dia aí, ela falou sabadô, bebê! Vambora, sabadô! Opa, que aqui não, desse jeito aí não! Rapaz, o trem aqui hoje tá danado. Vambora, sábado 9h53 agora, hein? Tubarões, tá chegando pra você aqui na Nova Era FM. Já vem com mais músicas pedidas aí. Já tem Eduardo Costa também. Saber de

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5: 10 e 2.
6: Bom dia, alegria, 10 horas e 2 minutos, 10 e 2. Dano Vieira já tá por aqui fazendo companhia pra você de volta. Já estou de volta com você com o nosso programa Bom Dia Alegria. 10 horas e 2 minutinhos. Vamos juntinho aí. Tem mais uma hora e pouco aí, quase 2 horas de programa pela frente aí. Beleza? Vambora, vambora. Muito obrigado a você que tá ligadinho com o Dano Vieira aí, viu? 62-3357-1549 tá liberado aqui pra você participar comigo na Nova Era FM, no nosso programa Bom Dia Alegria. Quem pediu música pra mim aqui, rapaz? Ô Valdemes, bom dia pra você. O Valdemes tá lá em Barro Alto, ligado com a gente na Nova Era FM. E aqui, ô Valdemes, você não pede, você manda. Opa, segura que não é essa não, vambora.

0: Ricardo Costa, meu jovem! Seu fã número um é top, é linda essa música, hein? É top demais, sou fã do Eduardo Costa, o cara tem uma garganta de ouro, canta muito e muita música bonita, né? Muito bem, tá aí pra você que pediu aí, quem foi que pediu essa música com o Eduardo Costa aqui, hein? Foi o Valdemes lá de Barro Alto. Alô, Valdemes! Valeu, meu jovem, tá aí a sua música. Beleza? Deixa eu ver aqui, quem mais? O Vicente Moreira também. Alô, Vicente, segura aí, Vicente. Seu forró tá saindo, segura. Nando Vila tá aqui na busca, fica por aí. Já a gente toca pra você, tá bom? Deixa eu ver quem mais tá falando com o Nando Vieira aqui também. A Cida tá falando comigo. Alô, Cida, bom dia. Ela falou aqui, ó, sextou com frigideira, steakhouse. Bom demais, já tá participando, tá bom? Quem mais falou comigo aqui também sobre o Frigideira, né? E a Nexcel, teve mais gente que falou comigo aqui também. Já tá participando com a gente aqui, já tá na lista, viu? Quem pediu, quem falou comigo foi a Aparecida. Ô, Aparecida, sua música tá chegando aqui agora com Guilherme Silva. Né? Já tá chegando aqui a sua música com Guilherme Silva. E ela tá oferecendo pra todo mundo que tá ouvindo a rádio. É, e ela falou, sextou, bebê! Ah, garoto! Sextou nada, é sábado, né? É sábado! Eliane Aparecida, sua música tá chegando aqui, ó. Você pede e a gente toca! Aô!
1: Guilherme

Essa é boa demais, hein, Su? Que é isso? Top, top, top, top das top passando por aqui, hein? Guilherme Silva, desfaz as malas. Alô, bom dia pra você que tá ligado com o Nando Vieira. Aí no povoado do Cruzeiro. Eita, turma aí do povoado do Cruzeiro. Alô, Cinda. A Cinda mandou um bom dia pra gente aqui. E tá mandando um alôzinho especial, mas muito especial, pra galera lá, o pessoal aí do povoado do Cruzeiro. Bom dia pra vocês, obrigado pela participação, mas muito, muito, muito obrigado aí pela participação de vocês aí, tá bom? Ô Cida, um ótimo dia pra você, pra sua família, pra todos os seus aí e também pra todos aí do povoado do Cruzeiro, obrigado, obrigado pela companhia, obrigado por estar ouvindo a Nova LFM e muito obrigado mesmo, de verdade. Fica por aí, até meio-dia, Nando Vieira tá por aqui, lembrando a vocês aí do povoado do Cruzeiro. De segunda a sexta-feira, das 5 às 7 da manhã, Nando Vieira e Catimbau, aqui na Nova Era FM, com o programa Mourão da Porteira. É só moda de viola, só música antiga pra gente curtir aí e matar a saudade, tá bom? Avisa todo mundo aí do pessoal do Cruzeiro aí. De segunda a sexta, das 5 às 7 da manhã, Mourão da Porteira com Nando Vieira e Catimbau. 10 horas e 13 minutos, 10 e 13, música chegando por aqui. Eu tenho que dar uma agilizada aqui no WhatsApp da rádio, porque o negócio tá complicado. Vambora, 10 e 13, música tá chegando pra você. Olha o Natanzinho chegando por aqui, ó. Esse é bom, hein? Regime fechado, segura que eu já volto. Curte aí!

0: Fim de semana Nova Era FM, 10h16, agora 10h16. Alô, Romildo, bom dia pra você. É, Romildo lá do Lava Jato do Careca, bom dia pra você aí, meu jovem. Obrigado pela participação aqui no nosso programa. Quem tá participando comigo também é o Cláudio Rossi. Alô, Cláudio, bom dia.
1: Bom dia, bom dia.
0: Bom dia.
1: Tô por cá.
0: Opa. Sextou, não, sabadô.
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0: É.
1: Manda um alô na
0: manda.
1: Duplicação da BR-153.
0: Oh.
1: O Grupo Vilaça aí.
0: Grupo Vilaça, a galera do Grupo Vilaça aí.
1: Cláudio Rosinei falando.
0: É.
1: Manda um alô, uma música aí pra nós de Henrique e Juliano aí.
0: Pode escolher. Henrique e Juliano. Top demais, hein?
1: Aí
0: top.
1: Aí os meninos da água.
0: Aí os meninos da água.
1: Rola água no chão.
0: Garoto. Um abraço pra você aí, Cláudio Rossi. Rosinei, né? Ô Cláudio, bom dia pra você, bom dia pra toda a turma aí da Vilaça que tá ligadinho com a gente, curtindo Nova Era FM no trabalho, mas tá agarrado no trabalho aí, tá ligadinho com a gente a Nova Era. Um abraço pra vocês, obrigado, sabadô aí pra vocês também, tá bom? E ele falou que sextou com frigideira. Já tá participando, seu nome já tá na lista. E também ele falou aí da Nexcel Celulares. Bom demais, boa sorte pra você. Fechou, garoto? Obrigado, um abraço pra todos vocês aí. Você pediu Henrique Juliano e a gente vai tocar pra você. 10h17. Amor e saudade. A maior saudade, né? É sábado, vambora.

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1: Muito bem, agora são 10h22, 10 horas 22 minutos. 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
1: 10h25.
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1: Muito bem, agora são 10h25, 10h25, Lalo Vieira já de volta. Nosso programa já tá assim, ó, do meio pro final, hein? Do meio pro final! Bom dia, alegria especial de sábado e muita, mas muita gente participando com a gente aqui. Vamos lá, tem gente falando comigo aqui, deixa eu só dar uma agilizada aqui. Alô, bom dia!
2: Bom dia, galera.
1: Bom dia. Galera. Bom dia, meu jovem.
2: Uma música aí, acordei na madrugada.
1: Acordei na madrugada de Paulo e Paulino.
2: Isso, estou com frigideiras.
1: Eita, o Cleuton Júnior. Alô, Cleuton, bom dia pra você. Obrigado pela participação. Já tá na ponta da agulha sua música aqui, viu? Fica por aí que você vai ouvir ela agora. Alô, Romildo, bom dia.
3: Bom dia. Tá
1: bom,
3: Romildo,
1: dia.
3: Avião sem freio.
1: Opa! Avião sem freio não presta, não, bebê. Não dá muito certo, não, né? Vambora. Ô, Romildo. Romildo é lá do Lava Jato do Careca, né? Bom dia pra vocês aí, a galera do Lava Jato trabalhando, pegando firme aí, bom dia pra vocês, brigadaço. Música chegando pra você aqui, tem mais participação, já a gente vai atender aqui o Leonardo também, que é o Léo lá da marcenaria. Alô, Léo, bom dia pra você, bom dia pra sua esposa, segura aí, já eu atendo vocês, hein? Tá chegando música pra você aqui, duas numa lapada só, né? É duas. Alô, bom dia, é o quê? É o
4: Léo? Estou com frigideira.
1: Aô, pedido, bom dia. Léo, bom dia.
4: Aqui da
1: vambora.
4: O pedido. Tá com a música aí, oferecimento aí pra minha véia. Apoio a flor e o beija-flor, de Mateus.
1: Oferecendo pra sua véia, né? É véia que fala, né? Essa mulher vai dar uma capada de vassoura na sua cabeça qualquer hora aí. Vambora. Ô, Léo, bom dia pra você. Obrigado pela participação no nosso programa. E aí, um sabadão especial pra você e pra sua esposa aí, beleza? Tá chegando pra você aqui. Agora eu vou atender, nós vamos atender aqui o Romildo, não. É o nosso amigo Cleuton Júnior, né? A gente vai atender pra ele aqui, o De Paulo e Paulina, acordei na madrugada e na sequência tem aí a música do Leonardo, do Léo, que está oferecendo pra sua esposa, o Henrique Juliano, a flor e o beija-flor. Bom demais, hein? Aqui você não pede, você manda. 10h28. Segura aí. Já eu volto. De Paulo e Paulina pra você.

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11: Bom dia, alegria. 10h46. Nando Viana já de volta com você no nosso programa Bom Dia Alegria aqui pela Nova Era FM. 10 horas 46 minutos. Olha aí pra você que tá ligadinho comigo, ali no setor aeroporto.

0: Muito bom dia pra você, obrigado pela companhia, viu? Obrigado, obrigado, obrigado. 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Combinado? Combinado. Vambora. Muito bem, agora são 10h48, 10h48, faltando mais ou menos uma hora aí pra concluir o programa Bom Dia Alegria desse sábado. E eu vou de música. Vamos atender uma galera que tá ligada com a gente aqui, mandando mensagem pro WhatsApp da rádio. Alô, Raimundinha, bom dia!
1: Bom dia,
0: Nando Vieira. Bom dia! Ô, Raimundinha, bom dia pra você. Sábado. Um sábado abençoado pra você também aí. Obrigado pela participação, viu? Já tem pra você aí o pecado de amor que você pediu. O Emerson Souza, alô, bom dia! Garoto!
2: Bom dia! Sábado aí, bom final de semana pra todos!
0: Pra todos!
2: Manda um mordão pra nós aí, aqui da Barroso! Manda aí, Gini, Gino, beleza? Qualquer um aí!
0: Combinado!
2: Um abraço a todos, todo mundo com Deus!
0: Meu jovem, um abraço pra você também na Fazenda Barroso! O Emerson Souza, bom dia pra você! Obrigado pela participação aí, viu? Show de bola, garota! Já chega pra você o Gini Gera, que tá na ponta da agulha, viu? Quem mais participou comigo aqui também foi o nosso amigo Vicente Moreira. Ele tinha pedido uma música que a gente não conseguiu localizar pra ele, mas eu vou mandar outra, e ele também, ele pediu uma outra na realidade, né? Ele pediu um chicote de luxo. Tá chegando o chicotão de luxo pra você, meu jovem, fica ligado. Bom dia. Alô, Edmilson tá ligado com a gente na cidade de Água Fria. Um abraço pra você, melhoras aí, né? A gente ficou sabendo que você tá meio dodói aí. Um abraço pra você, melhoras aí, que você fica bom logo aí, tá bom? O Edmilson tá lá na cidade de Água Fria também, junto com ele lá está a dona Lourdes, tá ligadinha com a gente. O Kiko, alô Kiko, bom dia, eu vou pegar uma carona aqui e mandar pro Edmilson lá também, pro Kiko, tá ligadinha com a gente lá, dona Lourdes, né? Também o Zelei, lá na Barbearia Matos, bom dia pra você. A Suzy, né? A cobra mal matada que eles falam. 10h50 agora, 10h50. Alô, seu Arnaldo, bom dia pra vocês aí. Daqui a pouco a gente chega, vambora. 10h50, 10h50. Tem mais um áudio aqui. Alô, bom dia, Marcelo.
3: Fala, seu Vando, bom dia.
0: Opa, tá bom, bom dia, Marcelo.
3: Estamos aqui ouvindo seu programa.
0: Ô, coisa boa.
3: Pra nós aqui.
0: É.
3: De Celso. Seu Geni, seu João.
0: É.
3: Manda um modão pra nós aí.
0: Celso, a Geni, o João.
3: Um grande abraço, com Deus.
0: Meu jovem, um abraço pra você também, Marcelo, a Geni, o João. Bom dia pra vocês, ligado, com certeza estão lá na fazenda, né? Eles aí, eles vão no final de semana, Marcelo cai pra fazenda, não tem quem segura ele. Bom dia pra você, Marcelo, obrigado pela participação no nosso programa, são 10h51, modão chegando aqui, porque aqui você pede e a gente toca. Gini Genda chegando por aqui, ó. Essa é boa, hein? Alô, Kiko, enche a cara e chora. 10h52, na sequência tem um chicote de luxo, hein?

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2: Essa é a Nova Era FM, sempre perto de você. 10h58. Alô, Edmilson. Eu mandei um alôzinho pro Edmilson, o pessoal lá da cidade de Água Fria. Mas parece que na hora que eu falei, elas não conseguiram sintonizar direito lá, mas agora sim conseguiram. O Edmilson, bom dia pra você. Melhoras aí, tá bom? Um abraço pra todos aí da cidade de Água Fria. Daqui a pouco a gente beira por aí, viu? 10h58. Ele pediu aqui pra ouvir um trio Parada Dura. A gente vai mandar pra você agora. Outra! Segura, Edmilson! Essa é das minhas, hein? Alguém viu ela por aí?

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7: 11:04. Bom dia, bom dia, bom dia, bom dia, bom dia. Bom dia, Nova Era. Bom dia, alegria. Uma manhã abençoada de sábado para todo mundo que tá ligado com o Nando Vieira na 99.5. Vambora, bebê. Eu tô por aqui até meio-dia com você, hein? E só lembrando a você que segunda-feira, a partir das 5 da manhã, Nando Vieira e Catimbau tá por aqui com o programa Morão da Porteira. Deixa eu mandar um alôzinho aqui pra turma que tá ligado com a gente lá no povoado do Cruzeiro. Alô, bom dia pra vocês aí do povoado do Cruzeiro, pra você da região das fazendas aí, sempre ligado com o Nando Vieira, aqui na Nova Era FM, acompanhando toda a programação da rádio. Uma manhã de sábado, finalzinho de manhã de sábado, abençoada pra todo mundo aí, beleza? Tranquilo? Show de bola? Vamos junto? Então vambora. Vamos atender pedido musical agora? Vamos lá, já eu vou falar pra você aqui, já nada, acho que eu vou falar agora, né? Deixa eu falar logo pra você aqui, ó. 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Beleza? Vamos junto, vamos nessa. 11:06, 11:06. Alô, Raimundinha, bom dia.
8: Bom dia,
7: bom dia. Bom dia.
8: Pecado
7: de amor. Raimundinha, você pediu e a gente vai tocar pra você aqui, então, o seu Pecado de Amor com Fátima Leão. Alô, Cidislene, já tem sua música, tá? Ela pediu uma música aqui oferecendo pro seu esposo, Sebastião. Muito bem, bom dia pra vocês aí. E aqui a Raimundinha pediu e a gente vai tocar. 11:07. Fátima Leão tá chegando por aqui. E o Pecado de Amor. Já eu volto.

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4: Esporte News. A cidade de Goiânia vive o clássico Atlético e Vila Nova pela Série B do Campeonato Brasileiro. Partida que acontecerá amanhã às 16h no estádio Antônio Ascioli. O Dragão tem 32 pontos contra 34 do Vila Nova. O Atlético está fora do G6. O Vila frequenta o G6 desde que começou o Campeonato Brasileiro, mas vem caindo de produção. Nesta partida, o Atlético poderá contar com seu principal atacante artilheiro, o Gustavo Coutinho. Ele é esperanças de gols para o Dragão Campineiro, que se vencer, certamente tiraria o Vila Nova do G6 e entraria em definitivo. Já o Vila Nova vai buscar tentar reequilibrar o seu futebol. Nas últimas 5 partidas, perdeu 4 vezes e vem de derrota em casa, jogando contra o Sport pelo placar 1-0. Nesta partida, o treinador Guto Ferreira quer equilíbrio no seu time para não perder e complicar ainda mais a situação do Campeonato Brasileiro.
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9: 11:25.
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10: Bom dia, Nova Era! 11:25,
11: bom

Família Nova Era, bom dia pra você que tá ligado com o Nando Vieira aí nos quatro cantos da cidade, pra você que está no sítio acompanhando a programação da Nova Era FM, um ótimo dia pra você, uma bela manhã de sábado pra todo mundo aí. Vambora! Ah, tá quase chegando ao final o nosso programa aí, hein? Mas ainda dá tempo pra você mandar seu alôzinho aí e participar com a gente. Manda um alôzinho pra Maria lá na cidade de Água Fria, tá ligadinho com o Nando Vieira, junto ali com toda aquela família linda, maravilhosa, né? Lá está o seu Arnaldo, a Dona Lourdes, o Edmilson, o Kiko... É, também está a Suzy, né? Suzy, bom dia pra você, bom dia pro Wesley, que a gente chama de Zelei, lá da Barbearia Matos, e também a Maria, né? Ô Maria, bom dia pra você, princesa. Bom dia, você pediu uma música aqui com Marília Mendonça, Nando Vieira vai tocar já pra você, fica ligadinho aí, tá bom? Vai pra toda a turma que tá ligada comigo também, ali na cidade de Campinorte. Alô, Campinorte, bom dia pra todo mundo aí, hein? Um ótimo dia pra vocês, um final de semana abençoado. E a Cidislene tá falando com a Nando Vieira aqui no WhatsApp. A Cidislene tá triste lá, né? Ligaram pra ela e ela não atendeu o telefone pra faturar um Pix da Nexcel de sexta-feira. Ê, Cidislene, não foi dessa vez, né? Ela tava me explicando que ela tá na fazenda e lá o celular não dá sinal, só o WhatsApp, né? E a equipe ligou normal pra ela. Fez a ligação normal, como a gente faz, né? Ô, Cidislene, fica triste não, tá bom? Terá outras oportunidades pra você aí. Boa sorte da próxima vez, beleza? Semana que vem tem de novo, tá? Manda aí pra gente aí do Pix da Nexcel, né? E também do Frigideira, pra você participar tanto da Nexcel Celulares, quanto do Frigideira lá, um voucher de R$120 lá no Frigideira. Beleza? Boa sorte pra você que tá ouvindo a gente aí, participando das promoções da Nova Era FM, e música pra você, porque aqui o sucesso não para, né? De jeito maneira. Marília Mendonça chegando por aqui, ó. Aí, essa é bonita, viu? Foi por conveniência. Alô, Maria, bom dia.

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0: Moderna. Na Nova Era FM, bom dia, alegria, Conrado Vieira por aqui com você. Muito, muito, muito bom dia, com muita alegria. Olha só, rapaz, me pediram uma música aqui mais cedo e eu acabei aqui me enrolando todo e não consegui atender, mas a gente vai atender agora. Alô, Romildo! Romildo lá do Lava Jato do Careca, bom dia pra você, obrigado pela participação no nosso programa. Perdoa eu aí, viu? Já era pra ter tocado a sua música aqui, mas eu dei uma atrasadinha aqui, mas eu vou tocar pra você agora, né? Vamos lá, vamos ouvir o áudio dele primeiro aqui. Oi, Romildo.
1: Bom dia, bom dia, bom dia.
0: Bom dia. Tá
1: famoso do Mirosmar pra nós aí.
0: Ah, garoto.
1: Avião sem freio.
0: Avião sem freio. Eu tinha até colocado o áudio dele mais cedo aí, né? Mas eu vou colocar agora pra você aqui, viu? Pera aí, só um minutinho, garoto. Vambora, aqui você não pede, você manda. Zezé de Camargo e Luciano tá chegando por aqui. Não é avião sem freio, viu? É quando a gente ama demais.
2: Qualquer palavra nessa hora.
0: 11h44.

Eita coisa boa, viu, senhor? Pensa num trem danado de bom, rapaz. Zezé de Camargo e Luciano é bom demais, hein? Eita coisa boa, viu, senhor? Tá aí pro pessoal lá do Lava Jato do Careca, ligadinho com a gente. O nome da música é Quando a Gente Ama Demais, Zezé de Camargo e Luciano. Top, top, top das top mesmo, né? Vambora! São 5h48, agora 5h48 minutinhos. Pra você que tá ligado com o Nando

11h48, tá na hora do Dando Vieira ir embora, hein? Tá na hora, chegou a hora. Gente, o nosso programa Bom Dia Alegria Especial de sábado tá chegando ao final. O Dando Vieira tá indo nessa. Muito obrigado pela companhia de todos. Todos vocês que participaram com a gente aí, valeu, brigadaço mesmo, de verdade. Deixa eu mandar um alôzinho aqui pra Maísa. Alô, Maísa, bom dia pra você. Ela mandou uma mensagem pra gente aqui, né? Depois apagou. Maísa, bom dia pra você. Bom dia também pra Isaíta, sua mamãe Isaíta. Ô, dona Isaíta, tia lá da Móveis Estrela, bom dia pra vocês. Brigadaço mesmo aí pela companhia. Primeira vez que vocês estão participando com a gente aqui na programação da rádio. Sejam sempre bem-vindas, muito, mas muito obrigado mesmo, de verdade, tá bom? Valeu, vambora! Ah, ô, Solimar! Eita, Solimar é pedra 90, viu? A Solimar, o Solimar é pedra 90, tá lá na beira do lago curtindo a gente. Solimar, um abraço pra você, ele pediu pra mandar uma saideira pra ele. E aqui nós manda mesmo, parceiro, aqui você pede, a gente manda. E eu vou pegar uma carona com você, Solimar, e vou oferecer também pro Marcelo da Tradicional Veículos, tá ligado com a gente também lá na fazenda, na beira do lago, curtindo a programação da Nova Era FM e acompanhando o Nando Vieira aí no Bom Dia Alegria. Um abraço pra todo mundo, muito obrigado, um beijo no coração de todos, segunda-feira, 5 horas da manhã. Nando Vieira de volta na Nova Era FM com o programa Mourão da Porteira. Nando Vieira e Catimbão, hein? Tocando só moda de viola mesmo, só aquelas modona boa, rochada, pra gente matar a saudade. Combinado? Estamos combinado? Um final de semana excelente, espetacular pra todos vocês aí, com muita alegria, muita saúde, muita paz, que você seja sempre muito feliz. 11h51, César e Paulinho tá chegando por aqui, e eu tô assim, ó, tô indo embora. Eita, coisa boa! Um beijo pra todo mundo, fui! Até segunda!

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2: Ah, Rio Preto! Xavier Garnaldo, Zé Neto e Cristiano junto e misturado, hein?
3: Essa é complicada.
2: Nunca aconteceu comigo.

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5: 12:26.
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10: Fala, gente, um ótimo fim de semana. Eu sou a Flávia Becker, chegando por aqui com o Milkshake. É isso mesmo, o nosso programa dele, sim, é o nosso programa pop, docinho. Milkshake tá no ar e a gente começa hoje com a Tate McRae, Greedy.

Ed Sheeran aqui no Milkshake. E você sabia que o Ed Sheeran, ele abriu o jogo e admitiu que lá no começo da carreira achava que The A-Team seria seu único sucesso? Foi a primeira música dele, a música que estourou, assim. E durante um show da sua turnê nos Estados Unidos, ele relembrou com emoção, né, que a sua primeira apresentação no país aconteceu há 16 anos e pertinho da onde ele estava tocando lá nos Estados Unidos, porque ele é da Europa, né, gente? Bom, bora continuar por aqui agora com os coreanos. BTS, Swim.

Pitbull com Bon Jovi aqui no Milkshake. Vamos para aquele intervalo? Jogo rápido, viu? Daqui a pouquinho eu tô de volta com Sabrina Carpenter, David Guetta, Justin Bieber. Não vai perder, né? 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
4: Meio-dia e 59.
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7: Milkshake. Milkshake de volta aqui na sua programação. Um excelente fim de semana e bora continuar que tem muito pop pra rolar. Inclusive a gente ouve agora a Sabrina Carpenter com Espresso.

Trevor Young, David Guetta, Alphaville e Ava Max. Agora, deixa eu falar de Sam Smith, que confirmou que está noivo de Christian Cohen. Após 3 anos de namoro, o casal, considerado um dos mais estilosos do Reino Unido, finalmente vai casar, deixando os fãs do Sam Smith pra lá de animados e ansiosos pra festança, que promete ser o estilo Taylor Swift, super luxuosa, exclusiva. Gente, vocês imaginam, o Sam Smith, ele já usa uns ternos, uma roupa super, super estilosa, assim, no casamento dele. Eu tô curiosa pra ver o que ele vai usar, hein? E aqui a gente segue o som de Lola Young, Messy.

E Miles Smith pra fechar o milkshake desse fim de semana. Muito obrigada a você que tá aqui com a gente, curtindo o milkshake com muito pop. Eu sou a Flávia Becker e tô indo nessa. Um ótimo fim de semana e até o próximo. Tchau, tchau. 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
7: O Vila Nova está patinando na Série B do Campeonato Brasileiro. As 4 derrotas nos últimos 5 jogos trouxeram muita preocupação para o elenco, que não consegue ter o mesmo rendimento do início do Campeonato Brasileiro. O Vila chegou a emplacar 4 vitórias consecutivas no início da competição e chegou a liderar por um bom tempo a Série B do Brasileiro. Neste momento ocupa a 5ª colocação com 34 pontos e terá pela frente neste sábado jogo desafiador. Às 16h, enfrentará o Atlético em ascensão, partida que acontecerá no estádio Antônio Ascioli. Momento em que o treinador Guto Ferreira pede calma e tranquilidade para que o time possa se reerguer novamente dentro da Série B do Campeonato Brasileiro.
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9: 1:26.

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6: 1:55.
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0: tarde na cidade de Criciúma. O goleiro Tadeu e o meio atacante Wellington Rato foram para a cidade de Santa Catarina. É a primeira vez que Tadeu e Wellington Rato são convocados para uma partida após recuperarem-se de lesões. O caso mais demorado foi de Rato, que ficou 9 meses em recuperação por conta de lesão no ligamento cruzado anterior do joelho direito. Na ocasião, ele se machucou na partida contra o Atlético Paraná em Goiânia. Já Tadeu está recuperado da fratura na tíbia, sofrida no dia 12 de maio, partida contra o Cruzeiro pela Copa do Brasil. Tadeu está 100% recuperado e foi convocado pelo técnico Mozart. Amanhã, às 16h, o Goiás encara um líder do Campeonato Brasileiro, o Criciúma. Partida que acontecerá no estádio Heriberto Rilse.
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3: 2:21.
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6: Duas e 42.
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0: 2:53.
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4: 3 e 5.
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5: 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A segunda divisão do Campeonato Goiano está em pleno vapor. A sexta rodada já acontece neste final de semana, com duas partidas programadas para amanhã. Às 15h30, Tupi e Mineiros jogarão na cidade de Jussara. Trindade e São Luís jogarão às 5 da tarde no estádio Abrão Manuel da Costa, em Trindade. No domingo será a vez de Morrinhos e Goiânia, às 10 horas no estádio João Vilela, em Morrinhos. Às 15h30, Bom Jesus e Grêmio jogarão no estádio Gilmar Alves, em Bom Jesus. E o choque entre Rio Verde e Goianésia, às 5 da tarde, no estádio Mozart Veloso do Carmo, em Rio Verde. Destaque, o Rio Verde é o líder com 13 pontos, o Goianésia é o vice-líder com 11 pontos conquistados.
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7: 3:27.
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4: Três e 46.
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7: 4 e 4.
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4: Atacante norueguês que marcou 2 gols da vitória que eliminaram o Brasil da Copa do Mundo recebe certificado no Guinness por 4 conquistas. Erling Haaland recebeu certificados do Guinness World Record nesta última quinta-feira por 4 recordes alcançados ao longo da carreira. O atleta tem apenas 26 anos e foi um dos destaques da Copa do Mundo de 26. Ele marcou os 2 gols da vitória da Noruega contra o Brasil nas oitavas de final. O jogador norueguês detém recorde de mais gols marcados por um jogador em uma única temporada da Premier League, disputada em 38 rodadas com 36 gols. A 4ª marca reconhecida pelo Guinness é de mais gols em uma única partida da Liga dos Campeões da UEFA. Haaland marcou 5 vezes em um jogo, recorde que divide com Lionel Messi e Luiz Adriano brasileiro.
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0: 4:25.
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3: Olá, tudo bem? Sou Cido Gameiro, tô chegando. Seja muito bem-vindo ao SPC. Samba, pagode e churrasco desse final de semana delicioso. 16 de agosto, vamos acender a churrasqueira, curtir um bom pagode, uma boa música, bater um papo. Aliás, para colocar o som no ar, naquele clima perfeito pra gente. A gente abre muito bem com Turma do Pagode, cantando só pagode na programação. Só tá começando o nosso SPC de hoje.

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3: Aí, se você é de pagode,

Esse som raiz inconfundível que acabou de passar por aqui foi a maravilhosa Alessi Brandão, pra mais gente matar a saudade. Muito legal, né? Isso é fundo de quintal. Verdadeira obra-prima do nosso samba, hein? Bom, mas pra manter o pique lá no alto, no nosso SPC, bota pra trocar agora, sabe quem? Raça Negra. É tarde demais. Muito legal também, né? É a nossa programação, é o nosso final de semana, é o nosso SPC.

dos maiores sucessos do pagode romântico dos anos 90 acabou de rolar, marcado pela voz inconfundível de quem? Do Salgadinho, claro. Melodias envolventes e coisas do nível. A gente dá uma paradinha rapidinho, de olho na carne, pra não passar do ponto, ó. Vamos lá, segura aí que já já a gente volta. Não.

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0: 4:55.
1: Estamos de volta nesse domingão para continuar o Top Tunes dentro do seu radinho. Aqui é Rodrigo Campos, bora lá, última saudade.

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chamado Rescuer. A música é uma homenagem emocionante e romântica à sua esposa e serve como uma prévia do seu segundo álbum de estúdio Wild Child, que tem lançamento previsto para 28 de agosto pela Atlantic Records.

0: BTS! Swam! Swam! Fechou o Top Tunes, fechando mais uma semana. Eita, bom demais. Valeu, turma! Sou Rodrigo Campos, tô indo nessa semana que vem. Não, amanhã, né? Amanhã já é semana que vem, amanhã é segunda-feira, eu tô falando. Fecha a semana, já fecha o loucão, crazy. Amanhã, segunda-feira, eu te espero. Beijo!
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4: 5:24.
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1: 5:39.
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0: 6 e 12.
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1: 6:24.
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0: Eu sou o Luciano Leão e com muito prazer troco ideia com você a partir de agora com a melhor música. É a hora do peão, a hora que anima, a hora que tem o Torinho. E aí, Torinho, tá chegando junto com a gente aqui no final de semana, menino. Torinho do céu, finalzão de semana, o povo tá sempre no embalo. O que que vai ter pra embalar ainda mais? Henrique e Juliano. João Bosco e Vinícius, é bom demais, hein, Torinho? Então, vambora, vamos começar a primeira de hoje, Cleiton e Romário.
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0: comecinho da Hora do Peão e já tá boa demais, né? Ô, oh, coisa deliciosa! Vai continuando com a gente daqui a pouco, Toninho. Modo rodeio, hein, meu filho?
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0: 6:54.
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2: Mais ou menos assim, ó.
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0: Ô, Torinho, prepara a segunda hora aí e capricha. Mais 60 minutos na volta, hein?
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0: 7:22.
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3: E você tá no melhor final de semana, o mais gostoso, que é aqui, ó, na hora do pião. Eu, Luciano Leão, com muito prazer, vou trocando ideia com você e trago comigo o Torinho mais amado do Brasil. Ô, Torinho, segunda hora, mais 60 minutos. Isso, vai ter, né, Felipe e Rodrigo? Zé Neto e Cristiano também. Então bora abrir. Vai, abre a hora. Maiara e Mar...

Camargo, Ilusão. E agora eu quero ir com você. A gente vai viajar. A gente vai chegar lá no passado. Vamos relembrar uma clássica com Leandro e Leonardo.

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0: tô adorando o negócio aqui, tá bom demais. Tem você com a gente, tem o Torinho que continua. E ele falou pra mim, Torinho, é modo rodeio daqui a pouquinho, né? Coisa boa!
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0: 7:52.
1: 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Bora continuar com a gente, eu, você e Guilherme.

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1: Salve de palmas! Panda, o nome dele!
2: Panda e Gustavo Lima, Calcinha de Renda. E agora eu quero relembrar. Vamos contar a história do sertanejo, vamos? Ah, chegou o momento, o pé no barro, tem Chitãozinho e Chororó e Léo Canhoto e Robertinho.

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1: Ah, já estamos encerrando por aqui, a hora do peão, Torinho. Já estamos encerrando, mas foi bom demais, né? Porque o povão chegou com a gente. Isso que vale a pena. Torinho, bora? Vamos nessa então, meu filho. Manda beijão, manda. Gente, beijo pra todo mundo. Trata de voltar que amanhã tem mais, tá bom? Valeu, meu povo!
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2: 8:26.
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2: É sabadão, tudo de bom e está no ar mais uma super edição do fim de semana. Deixa rolar, tudo bem, Kelzinha?
1: Fala cedo, fim de semana deixa rolar na área. O seu fim de semana com alegria, diversão, alto astral e as melhores músicas da programação pra você se divertir.
2: Sem dúvida nenhuma. E você vai curtir aqui a trilha sonora pro seu final de semana, além de ficar antenado em tudo que acontece no meio, né, Kel?
1: É isso aí, minha gente. E daqui a pouco também eu vou contar aquela fofoquinha delicinha do seu artista favorito.
2: Sem dúvida nenhuma. Segura aí. Taylor Swift, The Fate of Ophelia.

0: fim de semana, deixa rolar com música legal. Eu vou te falar, é programação bacana pro final de semana, né, Kel?
1: Só as melhores, Ciro, só alegria, só diversão por aqui.
0: A gente curtiu aí Dirty Anxiety na programação e você tem coisa pra contar pra gente dela, não tem?
1: Tenho sim, a cantora Doite é um dos grandes destaques do novo álbum de Raven Lenny, chamado Blue Island. Ela participa da faixa Baby Girl, né? Onde junta o seu timbre marcante com o vocal leve e suave de Raven pra refletir aí sobre os desafios e as conquistas de suas carreiras.
0: Muito legal, né?
1: Muito legal, vai ser sucesso.
0: Sem dúvida nenhuma, vamos curtir mais música aqui?
1: Bora!
0: Benção Bond, Beautiful City.

0: Você aí tá em casa, tá de boa, mas tem muita gente trabalhando também, que nem a gente, né, Kel?
1: É, gente, o trabalho não para, mas não o importante para. É que fim de semana é só diversão aqui no fim de semana, deixa rolar.
0: Verdade, a gente curtiu aí Deep Down com a Alok e uma turma aí que manda com ele, né?
1: É verdade. O Alok, ele gosta de reunir uma galera, né?
0: Na verdade é quase um pagodeiro. Vamos pro break, já volta.
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0: 8h56.
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4: Muito bem, falei que era rápido, né?
3: Nossa, foi voando.
4: Então, a gente toma um